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Agora são 9:11, 9:11, a 104 é a FM Cerro Branco. Vamos lá, o Raul Pavanato e a Dorli pedindo aí, vão ouvir Calmon, Traíra.

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0: 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Nove horas e dezoito minutos, quinta-feira, 11 de junho, seguimos em frente, trazendo mais música. A Nelce, Boneco, Wilson, Miguel, Jussara, Pietro, Milena, Juninho, Júnior, do Quênia, Brunildo, José, o Nilo, a Eni, Elenil, Fernandinho, Andriele, a Jocelane, o Miro, Gabriel, Guilherme, Giovana e os amigos e amigas, o Valério Caspor, que também tá ligado com a gente. Mandando um abraço pro Flávio e pra Iris Stecker, mandando um abraço pro Lourenço Mila aí, né, que estão sempre ligados com a gente, essa valsa bonita aqui do Grupo Recordes.

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Agora são 9:28, 9:28. O Vani tá ligadinho com a gente. A Josi vai ter que esperar um pouquinho com a música dela, tá? Depois eu toco mais tarde a música tua aí, tá, a Josi? Pra não derrubar a minha live aqui, tá? Vamos trazendo aqui pro Vani. Também vamos mandando aqui o Fábio. O Fábio tá mandando especialmente, né? O que é queda, ele tá mandando especialmente pô, boneca, o top som. Então, vamos que eu vi um top som gaúcho. O Lorivaldo tentou me ligar, mas falhou a ligação do Lorivaldo. A dona Doracília tá ligada e também tá mandando pras amigas. Vamos lá então, top som. Lembrando aí, mandando um abraço também pro Fumaça do Top Som. Ele tá avisando aqui que no dia 28 tem Top Som lá no Sandro Schmidt. A gente vai estar lá também, tá? Vamos lá, Top Som!

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0: 9:42, seguimos, vamos mandando aqui o Fernandinho. Fernandinho tá mandando música, ah não, Fernandinho é depois, tá? O Dyson e a Eliane pediram aí Rio Azul, eu vou mandando aí pro Leandro Rebain também, eu vou mandando pra Fabiana Faller, pra Arenita, o Armandio Silva e a Sirley, diz ele que tá muito frio lá, a sensação térmica que é muito baixa também. O Jânio Saraiva em Novo Cabrais, aquele abraço. Roberto Lucas lá em Porto Alegre, a Marlise Vena e seu Eloy lá em Santa Cruz, Rio Azul.
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0: 9:42, seguimos, vamos mandando aqui o Fernandinho. Fernandinho tá mandando música, ah não, Fernandinho é depois, tá? O Dyson e a Eliane pediram aí Rio Azul. Eu vou mandando aí pro Leandro Rebain também, eu vou mandando pra Fabiana Faller, pra Arenita, o Armandio Silva e a Sirley, diz ele que tá muito frio lá, a sensação térmica que é muito baixa também. O Jânio Saraiva em Novo Cabrais, aquele abraço. Roberto Lucas lá em Porto Alegre, a Marlise Vena e seu Eloy lá em Santa Cruz, Rio Azul.

muito frio lá, a sensação térmica que é muito baixa também. O Jânio Saraiva em Novo Cabrais, aquele abraço. Roberto Lucas lá em Porto Alegre, a Marlise Vena e seu Eloy lá em Santa Cruz, Rio Azul.

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0: Agora, 10 horas e 2 minutos, 10 e 2, seguimos em frente, trazendo mais música aqui, né? Mandando um abraço aí pra Solange Laval também, né? E o maridão, né? Só na espera do Dia dos Namorados, Solange. Ah, então tá bom. Abraço aí pro Fernandinho, que tá mandando música pro Nilo, pra Eni, pra Eleni, pra Andriele.

0: 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Quinta-feira, 11 de junho, 10 horas e 10 minutos, YM472, 104,9 FM, Rádio Comunitária de Cerro Branco. Falecimento. Por intermédio da empresa funerária Freitas, Renita Siga em memória, filhos Alceu Cos, Marcos Cos, Solange Pitol, Adriano Cos e Adriana Cos, a nora, o genro, os netos, os bisnetos, demais familiares e amigos, com profundo pesar, comunicam o falecimento de José Cos, o Bepo, morador da linha São Luís, hoje falecido em sua residência aos 92 anos. O corpo está sendo velado na comunidade católica São Luís, da linha São Luís, e o sepultamento ocorre amanhã às 15 horas. Para o cemitério católico São Luís. Por intermédio da funerária Freitas, noticiamos o falecimento de José Cos, o Bepo. 10 horas 11 minutos, 10 e 11, a 104, em AFM, Cerro Branco, programa da noite, seguindo em frente, quinta-feira, atendendo solicitações, atendendo os pedidos musicais de você, amigo ouvinte. A Solange Laval, ela pediu, né, uma valsinha pra ela e o mozão aí escutar.
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0: Abraço pro Arnildo Becla, no Uruguai, ele e a esposa Adriana.

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3: Agora 10 horas e 19 minutos, o Vilmar tá pedindo música pra turma.

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Você e sua família são convidados especiais para a nossa festa em honra ao padroeiro Santo Antônio, dia 14 de junho. 10 horas e 27 minutos, 10 e 27, amanhã começa a venda de cucas, né? Amanhã começa a venda de cucas aí da comunidade de Santo Antônio, certo? Agora o Luiz e a Maria Schultz vão ouvir. Estou amando você, os atuais.

10h29, 104 FM, Cerro Branco. Agora o pedido da Rosemary do Ervino. Nando Moreno com Vanderlei Rodrigo, Fingir.

10 horas 37 minutos, agora Josi, Puvani, também para toda a família.

16 minutos para as 11:04 FM Cerro Branco. O Arthur pediu e vai ouvir enquanto a chuva cai.

Agora faltando 11 minutos para as 11. A Yara pediu e vai ouvir o Penny Gabriel, Delícia. E caindo.

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1: 0:18.
2: Às vezes no começo de um relacionamento a gente tem que impressionar aquela pessoa que a gente tá afim, aquela pessoa amada. 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
1: 1 hora e 58 minutos.

0: maravilhosa. Quem gostou, dá um grito aí! Essa foi pra vocês. Um momento mais especial pra gente nesse show, nela.
1: Realmente, um amigo.
0: Um irmão.
1: Um companheiro.
0: Eduardo Costa! Chega mais, menino!
2: Chega mais!

relação, quando tem um casal que é apaixonado, mas tá meio brigado, meio afastado, para que haja reconciliação, né, para voltar tudo ao normal, alguém tem que tomar o primeiro passo.

Esse é o shot da lua. Alan e Alex, Savoneiro, Canhoto, cutuca, vai. Canta com a gente, vai.

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1: 5 horas e 16 minutos.

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1: 5:46.
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1: 5:46.
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0: 6:05.
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RTY M472-104,9 FM, a emissora da Associação para o Desenvolvimento de Cerro Branco, que neste momento estamos iniciando nossos trabalhos relativos à sexta-feira, 12 de junho de 2026. A todos o nosso muito bom dia. Vamos para a nossa mensagem do dia.

Não serite contra aqueles que o caluniam. São benfeitores seus, que eles estão sempre chamando atenção para seus erros, reais ou possíveis. Siga à frente. A dor é o adubo que faz crescer em nós a produção evolutiva. O arado que rasga o seio da terra é que permite a colheita abundante, e as lágrimas fertilizam nosso coração, tornando possível um progresso maior. Uma ótima sexta-feira.

Muito bem, olá, na sequência aí da nossa programação desta manhã de sexta-feira, encerrando mais uma semana de trabalho, com muita alegria estamos de volta nesta manhã chuvosa, chovendo, calminho, né? Isto aí, né? E com isso vamos então abrindo a parte musical, rodando aí as primeiras músicas, agradecendo a todos aí que já estão na nossa sintonia. E vamos então rodando aí a música.

Bem, são 6:18, 6:18, né? Vamos lá, na sequência aí da programação, vamos então rodando aí a próxima música, né? Vamos ver o que aqui, onde é que nós deixamos, mas vamos então, primeiro atendendo aí a Terezinha, né? A Terezinha pediu aí Vidro de Perfume, né? Vidro de Perfume, mas achei só do JM. Então vai essa mesmo, do JM. Depois um dia a gente acha outra, né? Mas hoje achei a do JM.

São 6:29, estamos atendendo aí o Dibirto, né? Dibirto, né? Tá lá na sintonia, quer ouvir a música, é, vamos ver, né? Não achei, não tá vendo certo, né? Mas vamos ver se eu acertei. Viva la festa, né? Vamos ver com México Brás. É, vamos ver se é essa mesmo. Vamos lá, vamos aguardando aí para

0: Muito bem, são 6 horas e 34 minutos. É, vamos ter aqui nossos apoiadores, né? Não podemos esquecer nossos apoiadores que mantêm aí a nossa programação. É, senão. Vamos lá, vamos na sequência.
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1: Falecimento por intermédio da funerária Freitas Candelária Cerro Branco. Noticiamos o falecimento de José Coos, morador da linha São Luís Cerro Branco, mais conhecido por Pepo, aos 92 anos de idade, em sua residência no dia de ontem. O velório é na Igreja da Comunidade Católica da linha São Luís Cerro Branco, a partir das 21 horas, então, de ontem à noite, né? Cerimônia e sepultamento, encomendação, será hoje às 15 horas e após sepultamento será realizado no cemitério da mesma comunidade. José era viúvo de Renita Zig, em memória, e deixa enlutado os filhos Alceu Coos, Marcos Coos, Solange Pitol, Adriano Coos e Adriana Coos e Nora, genros, netos, bisnetos, demais familiares e amigos. Então, por intermédio da funerária Freitas, noticiamos o falecimento de José Coos, aos 92 anos de idade, mais conhecido por Pepo. Vamos seguindo, então, 6h40, 6h40, vamos atendendo a Doracília, né? A Doracília para toda a família Gomes, também para os amigos e amigas e todos aí que já estão na sintonia do programa. Vai então na música na sequência.

6h43, 104,9 FM, Rádio Conselho Branco e o Roda do Chimarão, né? Vamos atendendo agora, então, aí, seu Darcy do Travessão, tá ligado na Rádio Com, quer ouvir a música aí da programação, para a esposa Cilei, para todos que estão na sintonia, para mim, para a esposa, e para todos aí, garoando lá fora.

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4: Muito bem, temos aí já a Folha de Candelária, né? Já está rodando aí. Vamos para as panchetes, né? Conferência de Saúde em Novo Cabrais, né? Vai ter a Conferência de Saúde. Cirilo Calçados fecha as portas em Candelária. O El Niño pode estar entre mais fortes da história. Demolição do antigo prédio gera debate. Perfil do eleitor apto a votar em outubro. Regras da aposentadoria especial são alteradas. Evento de troca de sementes crioulas reúne 23 grupos. Hospital de Candelária reforça a importância da doação de sangue. Torcida com sabor brasileiro. Entre o risoto e o amor, é, hoje é então o dia dos namorados, né? Então aí tem que aí ter alguma coisa diferente, né? Novo Cabrais reforça a frota da saúde com 2 novos veículos. Cerro Branco, prefeitura recebe retroescavadeira. Bola rola na próxima terça-feira, Taça Sicredi Regional. Planejamento e parcelamento transformam o perfil do turismo. São algumas manchetes, aí você encontra então aí na Folha de Candelária de hoje, né? Folha de Candelária de hoje. Mulheres são maioria entre eleitores aptos, né? Então tá aí tudo no, na Folha de Candelária. Vamos lá, vamos com mais música na sequência aí do nosso Roda do Chimarão.

0: Muito bem, vamos encerrando aqui o Roda do Chimarrão desta sexta-feira.
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0: 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Na sequência, espaço nossos avisos, comunicados, recados, apoiadores e convites.
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1: Muito bem, então são 7 horas e 6 minutos. Mercado Dil, então amanhã feriado, não vai atender à tarde, né? E parece que o mercado Volman também é só até meio-dia, né? Então aí amanhã é feriado, feriado de Santo Antônio, padroeiro do município. Então feriado, né? Não se esqueçam, né? Então mercado só até meio-dia. Muito bem, não temos outro aviso, é o desligamento programado da Seletro, provavelmente não vai sair devido às chuvas, né? Então não adianta, nem era para hoje, mas vai ser provavelmente cancelado para outra data. Temos aí então o programa da Imater na sequência.

0: Olá, gente amiga! Está começando mais um programa da Emater, produzido pela Gerência de Comunicação da Emater do Rio Grande do Sul e apresentado por Matheus de Oliveira, na técnica José Cabral.
1: Melhorar as condições de trabalho no campo também significa promover saúde, segurança e qualidade de vida para as famílias rurais. A Emater Ascar orienta produtores sobre tecnologias, equipamentos e práticas que ajudam a reduzir o esforço físico nas atividades diárias, tornando o trabalho mais seguro, eficiente e confortável. A mecanização adequada, o uso de ferramentas adaptadas, a melhoria da ergonomia e a organização das tarefas contribuem para diminuir a sobrecarga física e prevenir acidentes e problemas de saúde relacionados ao trabalho pesado. Essas ações são especialmente importantes para mulheres, idosos e jovens que participam das atividades produtivas e que podem se beneficiar de soluções que facilitam o dia a dia na propriedade. Além de melhorar as condições de trabalho, essas práticas ajudam a aumentar a produtividade, reduzir perdas e tornar a atividade rural mais atrativa para as novas gerações. Trabalhar com mais conforto e segurança é investir em bem-estar, saúde e permanência das famílias no campo.
0: O Pavilhão da Agricultura Familiar da Expo Inter trará uma grande variedade de produtos elaborados por agricultores de diferentes regiões do Rio Grande do Sul. O público encontrará queijos, embutidos, laticínios, pães, cucas, doces, geleias, mel, pescados, vinhos, cachaças, sucos, erva mate, grãos e cervejas artesanais, entre muitos outros produtos. O espaço também contará com praça de alimentação formada por cozinhas vinculadas às agroindústrias familiares, oferecendo pratos preparados com ingredientes produzidos no meio rural gaúcho. Além dos alimentos, os visitantes poderão conhecer trabalhos artesanais confeccionados com lã, couro, madeira, fibras vegetais e outros materiais ligados à tradição do campo. Acompanhe agora o panorama agropecuário. A colheita do arroz já foi concluída no estado, confirmando as elevadas produtividades e a qualidade dos grãos colhidos. No entanto, o cenário pós-colheita permanece desfavorável sob o ponto de vista econômico, em razão das cotações inferiores aos custos de produção e das dificuldades de comercialização, decorrentes da alta oferta do produto. A liquidez reduzida tem limitado a capacidade de negociação dos rizicultores, enquanto a valorização de insumos estratégicos, especialmente fertilizantes, deteriora a relação de troca e aumenta a cautela em relação aos investimentos para a próxima safra. A área cultivada é de 891.908 hectares, de acordo com o IRGA. Na região administrativa da Emater Ascar de Bagé, em São Borja, os produtores aproveitaram as condições de tempo seco para intensificar os trabalhos de preparo das áreas destinadas à próxima safra. Em São Gabriel, parte das áreas colhidas está sendo utilizada para pastejo animal e outras recebem a implantação de azevém, visando a integração lavoura-pecuária. O valor médio do arroz, de acordo com o levantamento semanal de preços da Emater Ascar, reduziu 0,41% em comparação à semana anterior, passando de R$ 58,90 para R$ 58,66. 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Siga, ative as notificações e fique por dentro do que acontece no meio rural gaúcho. E assim encerramos mais um programa da Emater. Um bom final de semana a todos vocês e até a próxima segunda-feira, neste mesmo horário.
2: Muito bem, voltamos então segunda-feira com mais um programa da Emater. Na sequência, então, vamos aí com o Café Colonial, homenageando todos os aniversariantes do dia de hoje. É, todos que fazem aniversário nesse dia de hoje, e também dia dos namorados. Vai então aí, Emma Lustig, uma polca.

0: Falecimento por intermédio da funerária Freitas, noticiamos o falecimento de José Cos, morador da linha São Luís Cerro Branco, mais conhecido por Pepo, aos 92 anos de idade, ocorrido em sua residência ontem. O velório é na comunidade católica da linha São Luís Cerro Branco. A cerimônia de sepultamento e encomendação será hoje às 15 horas. E após sepultamento será realizado no cemitério da mesma comunidade. José era viúvo de Erenita Zig em memória e deixa enlutado os filhos Alceu Cos, Marcos Cos, Solange Pitol, Adriano Cos e Adriana Cos, a nora, o genro, os netos, bisnetos e demais familiares e amigos. Então comunica um falecimento por intermédio da funerária Freitas. Falecimento de José Cos, aos 92 anos, mais conhecido por Pepo. Vamos na sequência com o programa Luz no Caminho, apresentado pelo professor João.
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2: Olá, meus amigos. Prazer estar retornando novamente ao recesso do seu lar. O meu bom dia especial às pessoas que estão com seu rádio ligado, às pessoas que estão sintonizadas nessa emissora. Bom dia, você que está tomando aí o seu chimarrão, o seu café, e você, quem sabe, até que já está no trabalho, mas está com o rádio, ouvindo pelo celular, de repente você está ouvindo o programa já. Eu sou o professor João e eu estou chegando mais uma vez até a sua casa, quem sabe no seu carro, para anunciar para você que amanhã, aliás, hoje, sexta-feira, eu vou estar atendendo, certo? Eu já anunciei isto antes, né? Mas só para relembrar você, que hoje, sexta-feira, eu vou estar atendendo ali no Hotel de Novo Cabrais, na rodoviária onde eu estou atendendo. Então, se você não sabia, você... É que às vezes a pessoa não ouve o rádio todos os dias, ou perde, porque é só 10 minutos de programa, e às vezes na hora do anúncio não está com o rádio ligado, de repente. Então, essa semana eu atendi toda semana, né? De segunda até hoje. Hoje eu vou começar a atender às 8 horas e fico até às 5 da tarde, atendendo as pessoas que precisam de uma consulta espiritual, que querem consultar. Ontem eu atendi várias pessoas, muitas pessoas foram atendidas nesta quarta-feira que passou já, pessoas que vieram de todos os recantos aqui do interior, pessoas aqui da cidade de Cerro Branco, pessoas do município de Candelária, pessoas do município de Cachoeira do Sul e ali também de Novo Cabrais. Então, gente, faça como essas pessoas estão fazendo, aproveitando essa oportunidade, porque não tenho que ficar esperando. Pessoas, eu vou deixar para depois, qualquer hora eu vou. E o problema ele vai se agravando. Ele vai crescendo, né, na vida da pessoa, ao ponto do inimigo tirar proveito e às vezes até destruir a vida da pessoa, a vida sentimental, espiritual, vida física, não é mesmo? Atingindo com doenças, enfermidade, com acidentes, como tem acontecido. E eu não estou assustando você, não estou falando isso aqui para assustar ninguém, mas eu estou falando uma realidade que a pessoa precisa procurar a solução para todos os problemas para a sua vida, para que possa ser feliz, que possa desfrutar dessa vida que Deus deu com saúde, com paz, com amor e com certeza, né, com a vida espiritual da religião, independente da sua religião que você é, mas que você mantenha a sua vida espiritual em dia para vencer. Eu falava há poucos dias para uma senhora ali no meu consultório que o nosso corpo físico, você tem que tomar um café de manhã. Tem pessoas que não tomam. Eu, por exemplo, não tomo café de manhã. Mas a maior parte das pessoas toma um café de manhã e depois almoça ao meio-dia e janta à noite. Tem alguns que, como eu disse, eu não tomo café de manhã. Se eu não almoçar ao meio-dia também não tem problema. Mas à noite eu tenho que jantar. Eu não fico sem janta. Isto eu alimento o meu corpo físico. No outro dia eu estou preparado para mais um dia de batalha, de serviço, de viagem. Eu viajo bastante. E assim é você que está com o rádio ligado aí. Às vezes você não se fraga disto. Mas você que trabalha, o mesmo que não trabalhe, você tem que se alimentar, né? Porque se você não se alimenta hoje, não se alimenta amanhã, não se alimenta depois de amanhã, daqui 4 dias, você já não está conseguindo andar mais. E daqui a alguns dias você vai estar debilitado em cima de uma cama, já com o espaço aberto para qualquer enfermidade te pegar, porque você vai estar fraco. Não vai ter nenhum nutriente no sangue, na carne, nada, vai tudo acabando, porque você não deixou de se alimentar. Acontece assim com todas as pessoas que dizem, olha, eu não quero comer nada, não estou com fome, não é mesmo? Então a vida espiritual é assim. Bem como você não se alimentar, você já não consegue fazer mais. Vamos dizer assim, você consegue pegar aí um balde com água, vamos dizer um balde de 18 litros e carregar tranquilo, porque você está se alimentando direitinho. Mas como eu disse, daqui 4 dias você não consegue carregar 1 litro d'água a uma longa distância. Você não consegue carregar 4, 5 quilos de arroz. Você não consegue, você vai no mercado, não consegue, porque você não está se alimentando. Mas a pessoa bem alimentada, ela até passa muitas vezes e abusa da sua força, né? Forceja um pouco para mais. A vida espiritual da pessoa é a mesma coisa. Se você não vai num lugar, se você não trata da sua vida espiritual, os problemas te vencem. Você vai enfraquecendo, de repente você não tem mais fé, de repente você já não acredita mais em nada. E quando chega um certo ponto, tem pessoas que nem em Deus acreditam mais, por incrível que pareça. Eu trabalho há 50 anos nessa área e eu lido com todas as qualidades de fé. Viu, gente? Lido com todas as pessoas que me procuram e em meio a essa grande multidão de pessoas que me procura, tem pessoas que não têm mais fé, porque ela já foi aqui, já foi ali, já foi lá, né? E ela acaba matando a fé. E a pessoa, ela fica desacreditada. E quando a pessoa fica desacreditada, ela não procura ouvir alguém que vá dar um conselho espiritual. Ela não vai numa igreja participar de uma missa. Ela não vai mais numa igreja participar de um culto. Tem pessoas que odeiam o padre, tem pessoas que odeiam o pastor, tem pessoas que odeiam o espiritualista. Por quê? Porque a fé morreu. É como se você parasse de se alimentar. De se alimentar direitinho, como se alimentar, e você acaba morrendo. Aí morre o corpo físico. Então você tem que cuidar da sua vida espiritual. E eu tenho feito isso para todas as pessoas que me procuram, pessoas que se tratam comigo. Eu sempre estou tentando aconselhar as pessoas a cuidar da sua fé, a acreditar naquilo que é certo. Viu? Às vezes a pessoa diz assim, ah, eu não confio mais, eu já fui enganado por A ou por B. Eu ontem ainda falava para uma senhora isso. Dizia para a pessoa, eu não tenho nada que ver, eu faço o meu trabalho, eu uso a minha fé, eu faço a pessoa confiar em mim, e quando a pessoa confia em mim, as coisas acontecem, começam a acontecer. O que alguém fez lá para você, eu nem conheço, nem sei quem é e nem quero saber. A minha responsabilidade é com aquelas pessoas que me procuram, e com aquilo que eu faço e que digo para as pessoas. Eu sou responsável pelo que faço e pelo que digo. Viu, gente? Eu não sei se você lembra, mas eu falei há pouco tempo atrás aqui na rádio que tem pessoas que se tratam só pela internet. Aparece um dando consulta lá em Santa Catarina, em Florianópolis, no Rio de Janeiro, a pessoa nem conhece, né? Essa pessoa nem existe. Ele vai lá, tira uma consulta, ele manda, faz um Pix, faz um. E quando vê, não acontece nada. Aí quando aparece o professor João, a pessoa fala, ah, mas eu já fiz isso com um homem lá do Rio de Janeiro, mas eu não tenho nada que ver. Foi você que fez. Entende? Então, assim, ó, cada pessoa responde por aquilo que faz. Eu respondo por aquilo que digo, por aquilo que faço. E você, meu amigo, minha amiga, responde pela sua fé. Então, se assim, procure cuidar da sua fé. Procure os lugares que podem ajudar você com todo cuidado, obviamente. É? Não, mas aquela igreja lá é boa. Vamos ver. Não é mesmo? Uma senhora chegou e me disse para mim, professor João, eu nem sei de onde é que ela é, mas ela chegou e disse para mim, professor João, o meu pastor disse que não é para mim ir lá, que eu não posso ir em outra religião. Aí eu perguntei, que tá aí, como é que você está, filha? Como é que está a tua saúde? Ah, eu tenho dor aqui, o médico disse que eu vou ter que me operar, eu sinto isso, dor de cabeça, eu sinto. Olha, é uma carreta de doença. Aí eu disse pra ela, bom, então assim, ó, já que seu pastor não quer que a senhora vá procurar solução, chegue lá e diga para ele lhe curar. Diga para ele solucionar os seus problemas. Não é que eu fosse contra o pastor, não, de forma nenhuma. É que na realidade, se eu proibir uma pessoa de ir em um lugar para ser abençoada, de ir num culto abençoado, de ir numa missa abençoada, se eu proibir, eu tenho que ter a capacidade para solucionar o problema da pessoa. Não adianta tentar prender a pessoa do meu lado se eu não tenho a capacidade de abençoar a pessoa. Então, assim, a gente se depara com muitas coisas, né? E a gente entende isso, né? A gente entende o porquê disso, o porquê daquilo. Então, independente de qualquer coisa, procure a solução. Procure a solução. A solução para os problemas é que nem a felicidade. Tem pessoas que sofrem a vida toda. Sofrem a vida toda e ela não procura felicidade em outro lugar. Ela fica, acha que ali ela vai morrer ali sofrendo. Ah, porque o que que vão dizer de mim? O que que vão pensar de mim? Mas não interessa o que o outro pense, o que digam de você. O importante é você ter saúde, o importante é você ser feliz no amor, o importante é você dar o seu passo, guiado pela sua cabeça e pelo seu coração. Então eu quero dizer, deixar aqui, ó, se você está sofrendo, se você tem um problema, se não importa qual seja, você tem uma doença, uma dor, né, e você já vem com há muito tempo passando por isso. Eu estou me disponibilizando para ajudar você. Me procure hoje, não deixe para semana que vem. Não deixe para semana que vem. É hoje, estou falando. Ei, ei, olha aqui para o rádio. Eu estou falando com você que está com o rádio ligado aí. Não deixe para semana que vem. Não deixe para amanhã. É hora de você dizer, bom, eu vou largar um pouquinho o trabalho, eu vou largar um pouquinho meus compromissos. Eu vou ir lá no professor falar com ele. Assim como muitas e muitas pessoas têm feito e continuam fazendo. E eu tenho ajudado na medida do possível, obviamente, né? Eu não sou Deus, eu sou apenas um servo dele. Eu não sou o sabe-tudo, o pode-tudo, não. Eu sou apenas um servo de Deus. Alguém que tem ajudado pessoas, como eu falei ontem aqui no programa, desde quando eu era criança. Viu, gente? E vou continuar ajudando. Me procure. Então, nesta sexta-feira, hoje, Eu vou estar atendendo o dia todo. O dia todo. Das 8 da manhã até as 5 da tarde. As consultas são gratuitas, você não paga a consulta. E a gente vai fazer um levantamento ali, ver o que é que está acontecendo, por que está acontecendo, da onde veio, se não veio. Vou falar tudo para você. E aí é você que sabe o que é que você vai fazer. Eu vou ficando por aqui. Um abraço e um beijo no coração de todos. Eu volto na semana que vem, na segunda-feira, aqui na emissora com o programa Luz no Caminho. Fiquem com Deus.
0: Muito bem, volta então segunda-feira. Na sequência, né, vamos então agora encerrando aí nosso Acordando com a 104, que volta também segunda-feira a partir das 6 horas. E na sequência, fique ligado, eu, Catequista Sofia, vamos até as 8 horas com o programa Caminhando com a Igreja. 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

Bom dia a todos. Estamos iniciando o programa Caminhando com a Igreja. Iniciemos o nosso programa fazendo a nossa oração da manhã, em nome do Pai, do Filho e do Espírito Santo. Amém. Senhor, mais um dia diante de mim, e eu te agradeço o descanso da noite e a claridade desta nova manhã. Sei que tu velas por mim e que minha vida está em tuas mãos. Que todos os minutos dessa jornada sejam marcados por uma disposição fundamental de buscar-te. Que o meu trabalho seja feito com atenção e com amor. Dá-me um sorriso acolhedor e um coração aberto para todos aqueles que eu encontrar nos caminhos da vida. Dá-me coragem de mudar aquilo que precisa ser mudado, e energia de não compactuar com o mal e o pecado. Neste instante, imploro tua bênção e tua graça para todos os infelizes, doentes e desamparados, que na mesa do pobre não falte o necessário, e que os homens da terra tenham cada vez mais um coração puro e cheio de paz. Amém.

Passamos para os aniversariantes do dia. Hoje estão de aniversário João Rodolfo Volman, Roberto Bernardo Pohl, Joel Vilney Lena, Ana Fátima Lemes da Silva, Fabrício Schuller, Débora Alessandra de Moura e Ana Carolina da Rosa Severo. A eles e a todos os demais aniversariantes deste dia, recebam os nossos parabéns.

Passamos para o Evangelho do dia. O Evangelho de hoje está em Mateus, capítulo 11, versículos do 25 a 30. Naquele tempo, Jesus pôs-se a dizer: Eu te louvo, Pai, Senhor do céu e da terra, porque escondeste essas coisas aos sábios e entendidos e as revelaste aos pequeninos? Sim, Pai, porque assim foi do teu agrado. Tudo me foi entregue por meu Pai, e ninguém conhece o Filho senão o Pai. E ninguém conhece o Pai senão o Filho, aquele a quem o Filho o quiser revelar. Vinde a mim todos vós que estáis cansados e fatigados sob o peso dos vossos fardos, e eu vos darei descanso. Tomai sobre vós o meu jugo e aprendei de mim, porque sou manso e humilde de coração, e vós o encontrareis. Encontrarão descanso para a sua vida, pois a minha carga é suave e o meu fardo é leve. Palavra da salvação. Glória a vós, Senhor. Uma breve reflexão sobre este evangelho que nós escutamos neste dia de hoje. Jesus eleva uma prece de gratidão ao Pai por ter escondido na sua mensagem aos sábios e tê-la revelado aos pequeninos. Os sábios e entendidos já têm uma ideia formada e não conseguem se abrir à novidade do reino. Provavelmente, não lhes interessam as respostas propostas do mestre periférico de Nazaré. É difícil mudar a mentalidade de quem se fecha em si mesmo, considerando-se autossuficiente e acima dos outros. Jesus agradece principalmente porque os pequeninos estão disponíveis para acolher essa novidade e seguir os seus passos. Os pobres e pecadores ocuparam um lugar importante no coração do Mestre, que está cheio de amor misericordioso para os deserdados da vida. Jesus nos diz que nossa vida deveria ser sempre leve e feliz. Esta é uma breve reflexão sobre este evangelho que nós escutamos neste dia de hoje.

Comunicados da Paróquia Santo Antônio. O atendimento religioso para esse final de semana. No sábado, 9 horas, tem missa na Comunidade Santa Luzia, 14h30, Comunidade São Roque, 16 horas na Comunidade Nossa Senhora de Fátima, 19 horas, daí tem a missa na Matriz, missa em honra a Santo Antônio, com bênção da saúde, bênção dos pãezinhos e dos objetos de devoção. No domingo, então está aí o grande dia festivo, próximo domingo, então, às 9h30 tem a procissão.

Santa Luzia, 14h30 Comunidade São Roque, 16 horas na Comunidade Nossa Senhora de Fátima, 19 horas, daí tem a missa na Matriz, missa em honra a Santo Antônio, com bênção da saúde, bênção dos pãezinhos e dos objetos de devoção. No domingo, então, está aí o grande dia festivo, próximo domingo, então, às 9h30 tem a procissão motorizada, saindo da antiga Sercebes. A chegada ali na Matriz tem a bênção aos veículos. Às 10 horas tem a missa, presidida pelo bispo diocesano, Dom Edson. 11 horas tem o bazar, 12 horas o almoço, 14 horas a tarde dançante com a banda Quarteto Musical de Arroio do Tigre. Haverá vendas de cucas hoje, amanhã e domingo ali no salão paroquial. Então, todos aí que desejam adquirir suas cucas já pode, a partir de hoje, retirar as suas cucas aí no salão paroquial. Então, para esse final de semana, tem cucas hoje, amanhã e domingo ali no salão paroquial. Estes, então, os comunicados da paróquia Santo Antônio que tínhamos para o dia de hoje.

Juntos façamos a oração da família. Nós vos bendizemos, Senhor, pois quisesse que vosso filho nascesse e crescesse numa família, experimentando as dificuldades e as alegrias que cercam a nossa vida. Nós vos pedimos por nossa família, protegei-nos e guardai-nos, acompanhai os passos de nossas crianças com o vosso olhar de pai. Conduzi os jovens pelos caminhos do amor, da justiça, do diálogo e da fé. Fazei que os pais vivam a vocação assumida no sacramento do matrimônio e realizemos juntos uma igreja doméstica, sendo testemunho de vosso amor. Isso vos pedimos por Jesus Cristo, que convosco vive na unidade do Espírito Santo. Amém. Então, reforçando mais uma vez, já estão lá confeccionando as cucas, as senhoras que costumam fazer as cucas aí de Santo Antônio. Então, hoje, daqui a pouco mais, já podem adquirir suas cucas, então, ali no salão paroquial. Hoje, durante todo o dia, amanhã também, todo dia e domingo. Então, tem vendas de cucas, domingo, esse grande dia festivo, mas também com vendas de cucas ali no salão paroquial. Então, todos que desejam adquirir suas cucas, podem também ligar para o telefone da paróquia, fazer a sua encomenda, se deseja algum sabor especial, faça sua reserva de cuca através do telefone da Secretaria Paroquial. Então, desde hoje até domingo, tem vendas de cucas de diversos sabores ali no salão paroquial. Mensagem para o dia de hoje. Às vezes, no dia a dia, é difícil manter a calma, pois nem sempre os semelhantes estão receptivos e bem dispostos. Nesses momentos, é importante pedir que Deus lhe conceda o dom da paciência. Procure compreender as pessoas, tratando-as com calma e serenidade. Na paciência e na calma, tem uma boa comunicação fraterna. Irmãos, tende paciência, assim diz o Senhor Deus, até a vinda do Senhor. Olhai como o agricultor, ele espera com paciência o precioso fruto da terra, até cair a chuva do outono ou da primavera. Também vós exercei a paciência, e formai e firmai em vossos corações, porque a vinda do Senhor está próxima. Esta é uma mensagem para este dia de hoje. Já estamos chegando aí no finalzinho do nosso programa Caminhando com a Igreja. Então, a gente encerra hoje esse programa, já lembrando, então, domingo, o grande dia festivo da paróquia Santo Antônio, em honra ao padroeiro Santo Antônio, que amanhã, dia 13, então, dia de Santo Antônio, domingo acontece, então, esse grande dia festivo, onde todos estão convidados a participar desse dia festivo. Agradecemos apoiadores do programa Caminhando com a Igreja, agradecemos ao seu Olívio, que todas as manhãs está aí com nós na apresentação do nosso programa. Encerramos o nosso programa nesta manhã de hoje com a oração a Santo Antônio. Ó Deus de bondade, que nos deste Santo Antônio como pregador da vossa palavra e intercessor junto a vós, porque por todas as nossas necessidades, ajudai-nos por seu auxílio a seguir os ensinamentos da vida cristã e sentir a vossa ajuda em todas as provações. Ó Santo Antônio, rogai por nós. Amém. Em nome do Pai, do Filho e do Espírito Santo. Amém. Bom dia a todos e até o nosso próximo programa.

0: 8 horas e 1 minuto.
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2: Bom dia.
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E muito bom dia! Vem iniciando agora o nosso Manhã Musical, nesta manhã, hoje de sexta-feira. Sextou, né, pessoal? Hoje, dia 12 de junho de 2026. Agora já são 8 horas com mais 3 minutos. Quem quiser participar com a gente, nosso Manhã Musical desta manhã de sexta-feira, pode pedir no nosso WhatsApp da rádio, que é o 996-1910-14. Também pode pedir lá no meu Facebook. Daqui a pouquinho mais, eu venho com a previsão do tempo para hoje, sexta-feira, 12 de junho. Hoje, dia dos namorados. Também com a previsão do tempo para o final de semana e também para a próxima semana. Segue a nossa programação do nosso Manhã Musical. Vamos

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3: Agora já são 8 horas com mais 10 minutos. Vem chegando a previsão do tempo para hoje, sexta-feira, 12 de junho. A mínima foi de 14 graus em algumas regiões. Temperatura de agora aqui na cidade é de 15,1 e a máxima chega ao redor dos 17. Está marcando sol com muitas nuvens. Chuva passageira durante o dia. À noite, tempo fica firme. Para amanhã, para o sábado, dia 13, está marcando sol com muitas nuvens durante o dia. Períodos de céu nublado, à noite será com muitas nuvens. A máxima chega ao redor dos 16 graus. Para o domingo, dia 14, está marcando sol com muitas nuvens durante o dia. Períodos de céu nublado, à noite será com muitas nuvens. A máxima chega ao redor dos 15 graus. Para segunda-feira, dia 15, está marcando dia de sol, que terá nevoeiro amanhecer e também durante a noite. À tarde, terá muitas nuvens, a máxima chega ao redor dos 13 graus. Para terça-feira, dia 16, está marcando sol com diminuição de nuvens de manhã. Tarde ensolarada e noite com muitas nuvens, a máxima chega ao redor dos 15 graus. Para quarta-feira, dia 17, está marcando sol com muitas nuvens durante o dia. Períodos de céu nublado, a noite será com muitas nuvens, a máxima chega ao redor dos 14 graus. Para quinta-feira, dia 18, tá marcando sol com muitas nuvens durante o dia, períodos de céu nublado, à noite será com muitas nuvens. A máxima chega ao redor dos 19 graus. E para sexta-feira, dia 19, tá marcando nublado com chuva de manhã, sol e diminuição de nuvens à tarde, e à noite será com muitas nuvens. A máxima chega ao redor dos 16 graus. Essa é a previsão do tempo para hoje, sexta-feira, dia 12 de junho, para o final de semana e também para a próxima semana. Agora são 8 horas com mais 13 minutos. Nosso amigo Dibir está na sintonia e ele quer ouvir duas músicas, um trio Pereira de Moura. Um abraço para o nosso amigo Dibirto e para os demais ouvintes.

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5: Comunicado de falecimento. A funerária Freitas comunica o falecimento de José Cos, morador da linha São Luís de Cerro Branco, mais conhecido por Beppo, com a idade de 92 anos. Ocorrido ontem, dia 11 de junho, em sua residência. O velório será na igreja da comunidade católica São Luís da linha São Luís, que teve início ontem às 21 horas. A cerimônia de encomendação será hoje, dia 12 de junho, às 15 horas, e após sepultamento será realizado no cemitério da mesma comunidade. José era viúvo de Renita Zig em memória e deixe lutados os filhos Alceu Cos, Marco Cos, Solange Pitol, Adriano Cos e Adriana Cos. A nora, o genro, os netos, os bisnetos e demais familiares e amigos. Comunicamos o falecimento de José Cos, morador da linha São Luís de Cerro Branco, mais conhecido por Beppo, com a idade de 92 anos. Serviços fúnebres a cargo da funerária Freitas. Agora são 8 horas com mais 26 minutos. Quem quiser participar com a gente pedindo a sua música no nosso Manhã Musical, hoje, manhã de sexta-feira, 12 de junho, pode pedir no nosso WhatsApp da rádio, que é o 996-1910-14. Também pode pedir lá no meu Facebook. Nosso amigo Arthur tá na sintonia e ele quer ouvir duas músicas, cantora Bruna Viola. A primeira, Violeira, e a segunda, Saco de Ouro. Um abraço pro nosso amigo Arthur e para os demais

0: viu?
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3: Agora já são 8 horas com mais 36 minutos. Convite para vocês, pessoal, para participar da tradicional festa da paróquia Santo Antônio daqui de Cerro Branco, que será agora domingo, dia 14 de junho. Tendo a seguinte programação, às 9 horas 30 minutos, terá a procissão motorizada e benção dos veículos com saída antiga Sercebe até a Matriz. Às 10 horas terá a missa festiva com presença do bispo diocesano. Às 11 horas terá o bazar. Às 12 horas terá o almoço. E às 14 horas reunião dançante animada pela banda, o Quarteto Musical de Arroio do Tigre. Venda de cucas no salão paroquial na sexta-feira, no sábado e no domingo. Durante o dia festivo haverá serviços de copa e cozinha. Participe, você e sua família são nossos convidados especiais. Então fica esse convite para vocês participarem da tradicional festa paróquia Santo Antônio, em homenagem ao padroeiro Santo Antônio, que será agora domingo, dia 14 de junho. Fica este convite para vocês aí na sintonia. E avisando para vocês, pessoal, que hoje, sexta-feira, amanhã, no sábado, também no domingo, tem venda de cucas ali na paróquia Santo Antônio. Faça sua encomenda pelo conselho da paróquia ou também no WhatsApp da paróquia. Venda de cucas ali na paróquia Santo Antônio, hoje, sexta-feira, no sábado e também no domingo, no dia festivo. Fica este aviso. Agora são 8 horas com mais 38 minutos. Nosso amigo Ari da Silva tá na sintonia. Ele quer ouvir duas músicas. A primeira com Cleiton Borges, Caquinho de Vidro. E musical JM, Gordinha. E oferece para os amigos, também para a mãe, para os filhos e para os demais ouvintes. Um abraço para o nosso amigo Ari da Silva e para a família dele.

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2: Oito horas e 44 minutos.

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3: Agora são 8:56. Temos ouvintes participando com a gente. O nosso amigo Nelson da Silva, da linha Palmeira, ele quer ouvir duas músicas. Valsa do Amor com os Atuais e uma com Trio Pereira de Moura. E oferece para todos, amigos ouvintes. Abraço para o nosso amigo Nelson da Silva, da linha Palmeira. Também nosso amigo de Birto, ele quer ouvir duas músicas, uma com Trio Pereira de Moura e com o cantor Baitaca, Frutas da Mata. Um abraço para o nosso amigo de Birto e para os demais ouvintes.

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5: Agora já são 9:09. Nossos amigos a Jurema e o Irineu, eles querem ouvir duas músicas com o padre Alessandro Campos, O Que Que Eu Sou Sem Jesus e também Dia de Sol, e oferece especial para o sobrinho, o Antônio Josiel Felizardo, que está de aniversário amanhã, dia 13 de junho, e desejam para o sobrinho saúde, paz e muitas alegrias. Então, um abraço especial para o nosso amigo Antônio Josiel Felizardo, que Deus sempre ilumine o caminho dele. Essa é uma homenagem bem especial da Jurema, do Irineu, também dos demais familiares e amigos. Um abraço a todos vocês aí na sintonia.

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3: 9 horas e 21 minutos.
4: Vamos falar um pouco da vida alheia.

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3: Comunicado de falecimento. A funerária Freitas comunica o falecimento de José Cos, morador da linha São Luís de Cerro Branco, mais conhecido por Beppo, com 92 anos de idade. Ocorrido em sua residência ontem, dia 11 de junho de 2026. O velório será na Igreja da Comunidade Católica São Luís, da linha São Luís, em Cerro Branco, que teve início ontem às 21 horas. A cerimônia de encomendação será hoje, dia 12 de junho, às 15 horas, e após sepultamento será realizado no cemitério da mesma comunidade. José era viúvo de Renita Zig Memória e deixe lutados os filhos Alceu Cos, Marco Cos, Solange Pitol, Adriano Cos e Adriana Cos. A nora, os genros, netos, bisnetos e demais familiares e amigos. Comunicamos o falecimento de José Cos, morador da linha São Luís de Cerro Branco, mais conhecido por Beppo, com 92 anos de idade. Serviço fúnebres a cargo da funerária Freitas. Agora são 9 horas com mais 39 minutos. Quem quiser participar com a gente pedindo a sua música no nosso Manhã Musical, hoje, manhã de sexta-feira, dia 12 de junho, pode pedir no nosso WhatsApp da rádio, que é o 996-1910-14. Também pode pedir lá no meu Facebook. Segue nossa programação do nosso Manhã Musical.

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Agora já são 9 horas com mais 52 minutos. Temos ouvintes participando com a gente. Nosso amigo Joselito dos Santos, do Palmital, de Candelária. Ele quer ouvir duas músicas com o cantor Cleiton Borges e oferece para a esposa Erondina da Silva, para a Liane, a Lisiane, o Eduardo e para nós aqui na rádio. Obrigado, Joselito. Um abraço para ti e para sua família aí na sintonia no Palmital. Também nosso amigo de Birta, ele quer ouvir Vem Morena com Trio Pereira de Moura e André e Andrade, Pássaro Sem Ninho. Um abraço pro nosso amigo de Birto. O nosso Manhã Musical volta segunda-feira a partir das 8 horas da manhã e em seguida vem iniciando o nosso Festival de Banda.

0: 10:06.
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E vamos iniciando agora o nosso Festival de Bandas, nesta manhã de sexta-feira, 12 de junho de 2026. São 10 horas com mais 8 minutos. Previsão do tempo para hoje, sexta-feira, a mínima foi de 14 graus em algumas regiões. Temperatura de agora aqui na cidade é de 15,6 e a máxima chega ao redor dos 17. Tá marcando sol com algumas nuvens, chuva durante o dia, à noite o tempo fica firme. Estamos na lua minguante, a umidade do ar é de 98%. Essa é a previsão do tempo para hoje, sexta-feira, 12 de junho. Daqui a pouquinho mais, eu venho com as loterias da Caixa. Segue nossa programação.

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3: Agora já são 10 horas com mais 18 minutos. Vem chegando as loterias da Caixa. A primeira que vem chegando é a Mega Sena. Número do concurso da Mega Sena 3017-3017. É o número do concurso da Mega Sena. Dezenas sorteadas: 4, 6. 26, 28, 32 e 45. Repetindo as dezenas da Mega Sena: 4, 6, 26, 28, 32 e 45. Essa foi a Mega Sena. A que vem chegando agora é a Lotofácil. Número do concurso da Lotofácil 3708-3708. É o número do concurso da Lotofácil. Dezenas sorteadas: 1, 2, 4, 5, 6, 8, 9, 12, 16, 17, 18, 19, 21, 23, e 24. Repetindo as dezenas da Lotofácil: 1, 2, 4, 5, 6, 8, 9, 12, 16, 17, 18, 19, 21, 23 e 24. Essa foi a Lotofácil. A que vem chegando agora é a Quina. Número do concurso está aqui na 7048-7048. É o número do concurso daqui na dezenas sorteadas: 9, 25, 34, 56 e 70. Repetindo as dezenas daqui na 9, 25, 34, 56 e 70. Essa foi a Quina. Que vem chegando agora e finalizando as loterias da Caixa é o Dia de Sorte. Número do concurso do Dia de Sorte 1224-1224. É o número do concurso do Dia de Sorte. Dezenas sorteadas: 2, 7, 15, 16, 22, 27 e 28. Repetindo as dezenas do Dia de Sorte: 2, 7, 15, 16, 22, 27 e 28. Esse foi o Dia de Sorte, finalizando as loterias da Caixa desta manhã, de sexta-feira, hoje dia 12 de junho de 2026. Agora são 10 horas com mais 23 minutos. 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Temos ouvintes participando com a gente, a nossa amiga Lady Mara Rodrigues. Ela quer ouvir com a banda Passarela, Não Sou Bobo. E ela manda abraço especial para o marido Jonas Sabim, pelo Dia dos Namorados. Um abraço para a nossa amiga Lady Mara Rodrigues, que está na sintonia. Também nosso amigo Giovanni, a Josi, ele quer ouvir a música da programação. Um abraço para o Giovanni e para a Josi na sintonia. E a nossa amiga Regiane e o Jorge também quer ouvir a música da programação. Um abraço para a Regiane, para o Jorge e para os demais ouvintes.

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E acabamos de ouvir com a banda Escala, O Homem Que Te Ama. Agora são 10 horas com mais 37 minutos. 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Nosso amigo Geraldo, ele quer oferecer uma música especial para a esposa Maria Reni, que eles estão completando 10 anos juntos. Um abraço especial então para o Geraldo, Lara e para Maria Reni, que estão na sintonia. Vem chegando com a banda Sétimo Sentido, lançamento deles, Meu Menino.

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Agora são 11 horas, é hora de mandar abraço hoje especial para os nossos queridos aniversariantes do dia de hoje, deste dia 12 de junho, o nosso festival de bandas. Desejo todos eles e elas saúde, paz e muitas alegrias, que Deus sempre ilumine o caminho de cada um de vocês. Aniversariantes do dia 12 de junho de 2026.

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Agora, 11 horas com mais 11 minutos. 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Nosso amigo Anilo Seu Puntel, de Novo Cabrais, ele quer ouvir com Terceira Dimensão, Jogo do Amor. Abraço para o nosso amigo Anilo Seu Puntel, de Novo Cabrais, e para os demais ouvintes.

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9: Horas e 20

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3: Agora já são 11 horas com mais 30 minutos. Temos ouvintes participando com a gente, a nossa amiga Valíria. Ela quer fazer uma homenagem bem especial hoje para o filho dela, o nosso amigo Victor, que está hoje completando seus 11 anos de idade. Um abraço para ti, Victor. Saúde, paz e muitas alegrias. Que Deus sempre ilumine seu caminho. Essa é uma homenagem bem especial da mãe Valíria, também do César, do irmão Luiz, do vô João e dos demais familiares e amigos. E eles vão oferecer para ti, Victor, chuva de bênçãos. Então, um abraço especial hoje para o nosso amigo, o Victor, aniversariante do dia 12 de junho. Também nossa amiga Terezinha e o Neri estão na sintonia e eles querem ouvir um popurrí dos atuais com o grupo Top Soul. Um abraço para Terezinha e para o Neri na sintonia. E o nosso amigo Dibirto quer ouvir uma música com o João do Bandoneão. Um abraço para o nosso amigo Dibirto e para os demais ouvintes.

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3: Horas e 45

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Agora já são 11 horas com mais 56 minutos. Até nosso último pedido no nosso festival de bandas, da nossa amiga Marisa, da linha Pfeiffer. Ela quer ouvir com Renan Júnior e banda Foi no Olhar. Abraço para nossa amiga Marisa e para os demais ouvintes da linha Pfeiffer. Nosso festival de bandas volta segunda-feira a partir das 10 horas da manhã. Ótima tarde de sexta-feira e um ótimo final de semana para todos nós. Até segunda, pessoal. Tchau, se cuidem. Foi no...

0: Devido ao sucesso da música Peito Apaixonado, nós do San Marino resolvemos gravar mais uma música em homenagem a todos vocês de casa, é ou não é, Negão?
1: É claro, Magrão, e a gente canta pra vocês.
0: Então, gente, chegando, foto 3x4 pra gente cantar assim pra vocês.

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1: O nosso muito boa tarde a todos os nossos amigos e amigas ouvintes que estão ligados aqui na nossa emissora nesta tarde de sexta-feira, dia 12 de junho de 2026. Uma tarde de sexta-feira de céu fechado. Bastante períodos de chuva, desde a noite de ontem, também durante a madrugada e pela manhã de hoje. Mais um dia também de bastante frio aqui em nosso município. Nesse momento a temperatura se encontra na casa dos 17 graus, mas com certeza a sensação térmica é muito inferior a esta temperatura. E a partir de agora, aqui na nossa emissora, vamos dando início ao espaço do nosso rádio informativo com notas, avisos, convites e comunicados, contando sempre com o apoio cultural da AFUBRA, a Associação dos Fumicultores de Cerro Branco e toda a região, a AFUBRA, que está sempre ao lado do seu produtor rural.
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3: 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Tradicional festa anual da comunidade Concórdia de Novo Cabrais, dia 28 de junho, com a programação iniciando às 9h30 com culto festivo. 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
1: Então está aí convite para as festividades dos próximos dias aqui da nossa região. Temos aqui comunicado de desligamento programado número 63/2026, onde a Cooperativa de Eletrificação Centro Jacuí Limitada Seletro comunica que haverá interrupção no fornecimento de energia elétrica no dia 12 de junho, portanto, hoje, sexta-feira, das 13 horas às 18 horas. Este desligamento atingirá as seguintes localidades: em Cerro Branco, na linha Santo Antônio e linha Negra, e em Candelária, no Roncador. O desligamento programado tem como objetivo promover ações de melhoria na rede de distribuição, seja por meio de manutenção preventiva ou investimento. O restabelecimento da energia poderá ser normalizado em tempo menor que o previsto acima, e em caso de condições climáticas desfavoráveis ou eventos emergenciais, este desligamento poderá ser suspenso sem aviso prévio e reprogramado para uma nova data. Então, possivelmente aí com o tempo como está nesse momento, de alguns momentos de garoa e até chuva, possivelmente esse desligamento será cancelado, mas pessoal, fique atento então, para caso a partir das 13 horas houver o corte de energia, já estão cientes do motivo. Cultos deste final de semana da Congregação Evangélica Luterana Betel, Área 2, Pastor Guido Vorpagel. Amanhã, sábado, dia 13 de junho, às 14 horas, culto na Picada Fields. Também sábado, às 16 horas, culto na Congregação Ebenezer do Palmital. No domingo, dia 14 de junho, 9 horas da manhã, culto na Congregação Bom Pastor da linha São Luís. E todos os cultos no mês de junho são com festa da colheita. E todos são bem-vindos. Fica aí então o convite para participar dos cultos deste final de semana da Congregação Betel, Área 2, Pastor Guido Vorpagel. Então está aí nossas notas, avisos, convites e comunicados desta tarde de sexta-feira, dia 12 de junho, dentro do espaço do nosso rádio informativo.

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Muito bem, 12 horas e 25 minutos, chegando ao final do espaço do nosso rádio informativo desta sexta-feira, dia 12 de junho, que contou com o apoio cultural da AFUBRA, a Associação dos Fumicultores de Cerro Branco e toda a região, a AFUBRA, que conta com a sua loja localizada em Candelária, na Avenida Getúlio Vargas, número 400. 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E na sequência, aqui na nossa emissora, você fica com o programa 5 Minutos com Jesus, programa da Congregação Evangélica Luterana Betel, apresentação aqui na nossa emissora, a cargo do pastor Guido Vorpag.

Ouvintes da rádio, hoje, 12 de junho, sexta-feira, queremos refletir sobre o tema Amor em Ação. O texto bíblico para esse dia, 1 João 3, 18, onde lemos: O nosso amor não deve ser somente de palavras e de conversa. Deve ser um amor verdadeiro que se mostra por meio de ações. No Dia dos Namorados, o dia de hoje, muitos esperam uma prova de amor. Na maioria das vezes, essas provas são materiais. Ouvimos frases como: Se você me ama, vai fazer isso por mim. Ou se você gosta mesmo de mim, vai me dar isso. Mas o amor deve ser vivido diariamente. Não apenas em um dia especial ou em determinados momentos. Claro que é bom receber carinho e presentes, pois isso nos faz sentir valorizados. No entanto, não devemos transformar essas demonstrações em obrigações ou motivo para conflitos. A verdadeira prova de amor foi dada por Jesus ao morrer na cruz para nos dar perdão e vida. Somente por meio dele podemos amar verdadeiramente e demonstrar esse amor às pessoas ao nosso redor. Também aprenderemos a pedir o perdão e a perdoar também, assim como Cristo nos perdoa, sempre nos dando uma nova oportunidade quando falhamos nos relacionamentos. Isto é o verdadeiro amor em ação. O amor envolve entregar-se pelo outro, sem esperar nada em troca. O apóstolo João escreveu: O nosso amor não deve ser somente de palavras e de conversa. Deve ser um amor verdadeiro que se mostra por meio de ações. 1 João capítulo 3, versículo 18. Sabemos que é difícil, mas se Cristo for o centro da nossa vida, será possível. Ele é nosso exemplo em tudo. Exemplo na vida, obediência, amor, perdão e entrega. Em Jesus, o amor se tornou vivo e atuante, trazendo uma nova maneira de viver para a humanidade perdida e condenada pelo pecado. Sigamos Jesus para construirmos um mundo melhor, cheio de amor e ações que edificam. Nossa oração nesse dia, bondoso Deus, abençoe e acompanhe todas as pessoas nesse final de semana, para que possa viver o verdadeiro amor. Em nome de Jesus. Amém. Estaremos de volta amanhã com mais uma mensagem de consolo e orientação para a vida. A todos os ouvintes, uma boa sexta-feira.

Muito bem, 12 horas e 43 minutos, vamos chegando com algumas notícias e informações aqui do nosso município, dentro do nosso informativo municipal desta tarde de sexta-feira, dia 12 de junho de 2026.

Atenção para a festa deste final de semana. Festa junto à comunidade Santo Antônio, que será realizada neste domingo, dia 14 de junho. Com a seguinte programação. Início 9:30 da manhã com procissão motorizada e bênção dos veículos, com a saída da antiga Acercep até a Matriz. Às 10 horas, missa festiva, presidida pelo Bispo Diocesano. Ao meio-dia, um delicioso almoço. E a partir das 14 horas, reunião dançante com a banda Quarteto Musical de Arroio do Tigre. Também, nesse final de semana, já hoje, a tradicional venda de cucas no Salão Paroquial. A Secretaria Municipal de Desenvolvimento Social está trazendo informativo da terceira idade. Hoje, sexta-feira, dia 12, encontro do grupo Conviver com comemoração dos aniversariantes de janeiro a junho. E neste domingo, dia 14, baile em agudo. Inscrições até hoje, sexta-feira. E a saída será do hotel às 12 horas e 30 minutos deste domingo. A Secretaria Municipal de Administração informa que estão abertas inscrições para os seguintes processos seletivos. Processo seletivo para professor de educação infantil. Carga horária 20 horas. Cadastro reserva. Processo por análise de currículo. Inscrições até hoje, dia 12 de junho. Processo seletivo para professor de anos iniciais, carga horária 20 horas, cadastro reserva, processo por análise de currículo. Requisitos ensino superior na área de atuação e inscrições também até hoje, dia 12 de junho. E processo seletivo para auxiliar em saúde bucal do ESF. Carga horária 20 horas, cadastro reserva, processo por análise de currículo. Requisitos, ensino médio, curso de auxiliar de saúde bucal e registro no Conselho Regional de Odontologia. Inscrições até o dia 19 de junho, somente no formato presencial, diretamente na Secretaria de Administração. E todos respectivos editais encontram-se disponíveis para consulta na íntegra no site oficial da Prefeitura. A Secretaria Municipal de Esportes, Lazer e Eventos está informando que hoje é o último dia de inscrições para o Campeonato Aberto de Futsal. As equipes interessadas podem realizar sua inscrição junto à Secretaria de Esportes, Lazer e Eventos ou então obter mais informações através dos seguintes telefones: 99105-5325 com a Isadora ou então no 99259-3612 com a secretária Mara. Também a secretaria está convidando para a final do Campeonato Municipal de Bocha o seu jogo de ida, que ocorre neste sábado, dia 13 de junho, a partir das 13 horas e 30 minutos, onde se enfrentam Xarope A contra Cancha da Patrícia. A Secretaria Municipal de Agricultura comunica que o período para a realização da declaração anual de rebanho estará aberto até o dia 30 de junho. Lembrando que a declaração é obrigatória para todos os proprietários de animais, incluindo bovinos, equinos, ovinos, suínos,
aves e demais espécies. A administração municipal reforça a importância da colaboração de todos para manter o cadastro atualizado e garantir a segurança sanitária do rebanho de nosso município. Também a Secretaria de Agricultura informa que estão abertas encomendas de sementes de milho pelo programa Milho 100%, o antigo Troca-Troca. Encomendas até a próxima sexta-feira, dia 19 de junho. E documentos que são necessários para a realização dos pedidos: uma CAF ativa, bloco de produtor e CPF. A Secretaria Municipal de Obras informa que, se caso ocorrer algum problema com o abastecimento de água, favor entrar em contato com o número do plantão, que é o 995-349549. A Secretaria Municipal de Saúde está trazendo a agenda de junho do projeto ESF na comunidade. No dia 17 de junho, Comunidade São Francisco, da linha Pfeiffer. E no dia 24 de junho, no ginásio Liberto Zig, no Rincão Bonito. Também a Secretaria de Saúde está convidando para o jogo de câmbio. Atenção, comunidade, venha participar do jogo de câmbio e se divertir com a gente. Nas segundas-feiras, das 17 às 19 horas, e nas quartas-feiras, das 9 às 11 horas. No Secretaria Municipal de Obras informa que, se caso ocorrer algum problema com o abastecimento de água, favor entrar em contato com o número do plantão, que é o 995-349549. A Secretaria Municipal de Saúde está trazendo a agenda de junho do projeto ESF na comunidade. No dia 17 de junho,

0: No ginásio Liberto Zig, no Rincão Bonito. Também a Secretaria de Saúde está convidando para o jogo de câmbio. Atenção, comunidade, venha participar do jogo de câmbio e se divertir com a gente. Nas segundas-feiras, das 17 às 19 horas, e nas quartas-feiras, das 9 às 11 horas, no ginásio poliesportivo Bodo Rolando Weber. Este que é um momento de lazer, saúde e muita amizade. Então traga sua energia e venha fazer parte deste grupo incrível. Esperamos por você! E atenção para a vacinação contra a gripe 2026. Lembrando que agora a vacinação está aberta para todos os públicos a partir dos 6 meses de idade. A vacinação está acontecendo no ESF1 na sala de vacinas e também nas segundas-feiras no atendimento em horário estendido até às 21 horas. E vem aí a 11ª Conferência Municipal de Saúde de Cerro Branco, no dia 18 de junho. Início às 13h30, com inscrições e credenciamento. Às 14h, solenidade de abertura. E às 14h15, plenário de abertura, com a leitura e aprovação do regulamento da conferência. Também a Secretaria de Saúde está informando sobre a auriculoterapia no SUS. A auriculoterapia é amplamente reconhecida pela Organização Mundial da Saúde e integrada ao SUS como uma prática integrativa e complementar. Seus benefícios incluem o alívio de dores físicas, o controle de ansiedade e do estresse, o auxílio no emagrecimento e compulsão e o suporte no tratamento de vícios, e possui ação rápida e poucas contraindicações. Estaremos de volta, então, com mais notícias e informações aqui do nosso município na próxima segunda-feira, dentro do nosso informativo municipal. A todos, uma boa tarde!
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Muito bem, 104.9 FM, Rádio Com de Cerro Branco, tarde de sexta-feira, dia 12 de junho de 2026, uma sexta-feira especial aos namorados, aos casais, que são eternos namorados também. Hoje, sexta-feira, dia 12 de junho, dia dos namorados. E a partir de agora, então, aqui na nossa emissora, vamos dando início ao nosso programa Tarde de Sucessos. Você, então, quiser entrar em contato conosco, fazer o seu pedido ou deixar também a sua homenagem para o seu namorado, para a sua namorada, para o seu esposo ou para a sua esposa, é só entrar em contato conosco através do 996191014. Com muita alegria, então, a partir de agora, na sua companhia, vamos iniciando o nosso programa desta tarde.

Muito bem, 13 horas e 17 minutos. Vamos já mandando um abraço especial para nossa amiga ouvinte, a Marisa. Marisa Pfeiffer, que está ligada conosco no nosso Tarde de Sucessos desta sexta-feira e quer curtir, então, uma música especial para oferecer aí para o Elton nesta tarde de sexta. Então, em especial para a Marisa e o Elton curtirem no dia de hoje, vem chegando aí Vicky Souza com a música Amor Eterno.

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7: Muito bem, 13 horas e 42 minutos. Também vai o nosso abraço especial para a nossa amiga ouvinte, a Maikele, que está ligada conosco no nosso Tarde de Sucessos nesta sexta-feira chuvosa e quer curtir, então, no dia de hoje, uma música com a cantora Paula Fernandes. Então, em especial para a Maikele, vem chegando Paula Fernandes com a música Sem Você.

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0: Jorge Matheus!
1: Matheus e Cauã!
2: Obrigado.
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0: É hit!
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3: Muito bem, 15 horas e 12 minutos. Também vamos mandando aqui homenagem especial a pedido do nosso amigo ouvinte, o Darcy, que está mandando aí homenagens pelo Dia dos Namorados, a sua eterna namorada, a sua esposa, a Sirley, neste dia 12 de junho. E solicitou, então, para curtir Nesta tarde de sexta, juntamente com a sua esposa, duas músicas com o cantor Clayton Borges. Então, em especial para o Darcy e para a Cirlei, vem chegando aí Clayton Borges no nosso Tarde de Sucessos.

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Muito bem, 16 horas e 44 minutos, vamos chegando então ao final do nosso Tarde de Sucessos desta sexta-feira, dia 12 de junho de 2026, agradecendo a companhia e a sintonia de todos os nossos amigos e amigas ouvintes que estiveram ligados conosco no nosso programa do dia de hoje. Eu volto então amanhã de manhã, a partir das 8 horas, e na sequência, aqui na nossa emissora, deixo vocês na companhia do nosso colega Marcos. A todos, um ótimo final de sexta-feira e até amanhã!

0: Agora, faltando 12 minutos para daqui a pouco, 5 da tarde, ZYM472, 104,9, Rádio Comunitária de Cerro Branco. A gente está chegando, amigo ouvinte, com o nosso fim de tarde. 16 graus de temperatura, 93,8% a umidade relativa do ar, tempo instável com chuva. Hoje é sexta-feira, dia dos namorados, 12 de junho. E a gente tá chegando, amigo ouvinte, contigo.
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0: 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Faltando 3 minutinhos agora para 5 horas, YM472, 104,9 FM, Rádio Comunitária de Cerro Branco. Hoje é sexta-feira, 12 de junho, dia dos namorados, e a gente chega contigo. 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O pessoal está convidado a fazer festa no Sandro Schmidt neste domingo, né? 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Então o pessoal está convidado aí, certo? Muito bem, vamos com a previsão do tempo. 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Amanhã deveremos ter a volta do tempo bom. A gente teve aí, né, essa noite, né, 43 milímetros de chuva. Ah, mas seguiu o dia inteiro aí com essa murrinhação, tá? O sol não apareceu. Amanhã, entre 11 e 16 graus, deve ser um dia nublado, aí sujeito a um ou outro fiapo de garoa. A mesma coisa no domingo. Segunda-feira, tempo bom também. E bastante frio na semana que vem, aí, tá? Vamos ter bastante sensação de frio na semana que vem, tá? Amanhã aumenta um pouquinho a temperatura, em razão que a gente vai ter alguns raios solares, né? amanhã e domingo,

A segunda-feira entre 7 e 13 graus, entre 5 e 15 graus na terça. 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Em andamento, né? Tivemos aí mais uma abertura da Copa do Mundo, né? Dessa feita no Canadá. E hoje à noite a terceira abertura da Copa nos Estados Unidos, né? E no Canadá, a Bósnia-Herzegovina está vencendo os anfitriões, o Canadá, por 1 a 0, o jogo que está em andamento, está no seu intervalo agora. Faltando 30 segundos para as 5. Vamos lá com a primeira. A Mara e o Olívio estão mandando para Lisane e para o Carlos.

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3: 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Seguimos em frente, 5 horas e 12 minutos, 5 com 12. Então, lembrando aí que neste domingo lá no Sandro Schmidt tem Jorge Sandor a partir das 18 horas. Eu trago mais música agora. Agora, e no domingo a gente vai estar transmitindo a missa, tá? Vai estar transmitindo a missa pelo canal do ou do Facebook ou do YouTube, né? A missa aí da paróquia Santo Antônio, tá, gente? Muito bem, vamos lá, vamos trazendo aí, né, vamos trazendo aí pro Nilceu. O Nilceu tá pedindo uma daquelas boas que só o Furão sabe tocar, então tá bom.

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0: 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Seguimos em frente, 5 horas e 21 minutos agora. Pedido vem de quem? O pedido agora vem da Nelce. Pra Adriana, pra Julieta, pra Maria, pra Doracília, pra Lisane, pra Ironda, pra Cleonice, pros amigos e amigas demais.

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8: Agora são 5 horas e 32 minutos, 5h32, é a 104, é a FM Cerro Branco. Vamos mandar pra Dona Mike uma diferente hoje, tá, Dona Mike? Ludmila Maliciosa.

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1: 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Agora 5 horas e 38 minutos, você vai ficar aí na companhia agora do William, né? Eu volto logo mais a partir das 8 da noite, certo, gente? E segue a instabilidade lá fora. E a gente vai deixar aqui o musical Solamar com Jéssica. Eu volto às 8 e você fica aí na companhia do William até às 7, quando vem a Voz do Brasil.

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Neste fim de tarde de sexta-feira, dia 12 de junho de 2026, tempo nublado, instabilidade no município de Cerro Branco, temperatura neste momento 15 graus e 3 décimos, umidade relativa do ar 97%, pressão atmosférica 1001,1 hectopascais. Eu sou William Berger Hernandes e a partir de agora estamos chegando na companhia dos nossos ouvintes nesta sexta-feira, em clima de final de semana, com o nosso programa Fim de Tarde, na hora boa do chimarrão, naquela hora que os amigos vão para casa descansar. E como hoje é sexta-feira, depois de uma longa jornada de trabalho aí durante esta semana, vão para casa curtir uma boa música, estar com a família e, claro, na companhia do verde do chimarrão bueno do gaúcho. Programa Fim de Tarde que leva até vocês o melhor da música gaúcha e também da música nativista a partir de agora até às 19 horas. Prendas e peões dos quatro cantos do nosso amado Rio Grande do Sul, gaúchos e gaúchas de todas as querências, vamos cevar o mate e escutar aí o melhor da música gaúcha no programa Fim de Tarde. Nosso telefone para contato 996191014. Vamos iniciando aí o nosso programa Fim de Tarde desta sexta-feira, trazendo aí as primeiras músicas do nosso programa de hoje. Já mandando aqui abraço para os nossos ouvintes que estão aqui mandando mensagem. Oi William, bom programa, Fim de Tarde, roda uma música para curtir, abraços. Sérgio Hernandes participando aqui do programa Fim de Tarde, um grande abraço aí Sérgio Hernandes e também a Suzana aí no Rincão Bonito, Novo Cabrais, e a todos os amigos do Rincão Bonito, um abraço chinchado de 10 voltas e meia e um abraço do tamanho do Rio Grande aí para todos vocês. E vamos trazendo a abertura de hoje do Fim de Tarde, que vai lá para o Sérgio Hernandes e a todos os amigos aí do Rincão Bonito, também a Suzana, curtindo aí a nossa programação. Alma Farrapa, Vaneirão Gaúcho 2026, É Gaúchismo Tchê, uma belíssima milonga. Dele que dele, gauchada amiga, programa Fim de Tarde está entrando no ar, abrindo as porteiras do rancho.

Buenas gauchada amiga, programa Fim de Tarde. Neste fim de tarde, início de noite aí de sexta-feira, ouvimos aí a nossa abertura musical, abrindo as porteiras do rancho. Tio Bilia na Oito Baixos, É Gautismo Tchê, belíssima milonga, e abrindo com a música Alma Farrapa, Vaneirão Gaúcho, deste ano 2026, aqui no programa Fim de Tarde. Vamos seguindo aí com o nosso programa, atendendo aí os pedidos dos nossos ouvintes. Quero mandar aqui um abraço no programa Fim de Tarde para minha amiga Marisa Pfeiffer, da linha Pfeiffer, nos acompanhando. Boa tarde, amigo. Quero pedir a música Secreto Amor com Sidney Lima. Ofereço para o Elton pelo Dia dos Namorados. Obrigado. Grande abraço aí para você, Marisa Pfeiffer, e também para o Elton. Felicidades a vocês, casal aí na linha Pfeiffer, a Marisa e o Elton. Parabéns pelo Dia dos Namorados neste dia 12. Hoje dia aí, então, dos namorados. Viva o Dia dos Namorados e que o amor reine sempre aí entre todos os casais. O amor, o respeito, a união prevaleçam hoje e sempre. Parabéns para todos os namorados e a todos os eternos namorados. O nosso abraço e a nossa homenagem no programa Fim de Tarde Especial desta sexta-feira, dia 12, dia, portanto, dos namorados. Roda em seguida aí Secreto Amor com Sidney Lima, atendendo o pedido aqui também no programa. Um grande abraço aí, minha amiga Marina, da linha Brasil. Alô, Marina, tudo bem? Boa tarde, boa noite, seja bem-vinda ao programa. Mandando música para a Nelce, para a Lisane, para a Adriana, para a Ironda e também a Julieta. A música Lembrança do Passado com o saudoso Gildo de Freitas. Rodo na sequência, atendendo a minha amiga Marina aí da linha Brasil. Buenas tarde, temos no verde, estamos apreciando bolinho de chuva. Que coisa boa, e hoje tá um dia assim perfeito pro mate bueno do gaúcho, mate verde, verdinho, é o mate bueno do gaúcho e bolinho de chuva, porque hoje está um dia aí de muita instabilidade, garoa, chuva, cai bem bolinho de chuva, verdade aí. Grande abraço, Raul Pavanato, que diz mais aqui na sua mensagem. Música Velha Tapera com Teixeirinha, temos na escuta, meu amigo, eu agradeço, se puder rodar. Abraço, curtindo o programa, curtindo agora e bom programa. Obrigado e um grande abraço aí, uma ótima sexta-feira, uma boa noite. Tudo de bom aí para o casal aí, o seu Raul Pavanato e a Dorli Bredoff, em Novo Cabrais. Aproveitando, desejo aí um feliz dia dos namorados aí para o seu Raul Pavanato e também aí para a Dorli Bredoff. Tudo de bom aí para vocês, meus grandes amigos de Novo Cabrais. Rodo aí, finalizando o bloco então. Velha Tapera com Teixeirinha. Em seguida tem mais recadinhos por aqui. Essa música aí vai para todos os namorados e eternos namorados também. Sidney Lima, Secreto Amor. Música

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0: querências. Programa Fim de Tarde, aqui na sua Rádio Com Cerro Branco, 104.9 FM. Temperatura neste momento na casa dos 15 graus e 2 décimos. 100% a umidade relativa do ar. Ouvimos aí o nosso bloco musical do Fim de Tarde. Secreto Amor, Sidney Lima. Lembrança do Passado, Gildo de Freitas. Velha Tapera e os Milongueiros, Morena Faceira. Recado, participação diretamente do Palmital Candelária. Boa noite.
1: Boa noite, Ilho. Oi, Ilho, eu queria pedir uma música da tua programação pro meu sobrinho Vitor, que tá de aniversário hoje. Recebe as homenagens do pai padrasto e da mãe Valíria e do irmão dele. Dos tios dele, todos os tios e tias.
0: Muito bem, vamos rodar então na sequência aqui. Música aí para nossa amiga Erondina. Alô, dona Erondina, um grande abraço aí para você, tudo de bom. Erondina aí do Palmital Candelária aí participando e mandando homenagem aí para o Vitor pelo aniversário hoje. Alô, meu amigo Vitor, parabéns, muitas felicidades, muitos anos de vida, que esta data se repita por muitos e muitos anos, bastante saúde, paz, alegria e realizações. Obrigado aí pela participação aqui, pela audiência aí no programa Fim de Tarde. Nossa amiga aí participando, a Erondina, diretamente aí do Palmital Candelária. Então vamos fazer o seguinte, vamos rodar já o parabéns com o Teixeirinha. E vamos oferecer aí especialmente ao amigo Vitor pelo aniversário hoje, a todos os aniversariantes desta semana, a todos que estão de aniversário hoje e estarão de aniversário neste final de semana e na próxima semana. Sintam-se homenageados por mim, William Berger, através do programa Fim de Tarde. O parabéns com o Teixeirinha.

Buenas gauchada, programa Fim de Tarde, ao vivo neste fim de tarde, início aí de noite de sexta-feira. Tivemos aí Teixeirinha, Tordilho Negro e também os Monarcas Chimarrão. Atendendo aí minha amiga Terezinha da linha alta de baixo que pediu. Grande abraço, Terezinha. E também o seu Neri. Feliz Dia dos Namorados aí para vocês, tudo de bom. E a todos os namorados e eternos namorados. Tivemos também lá para Dona Erondina do Palmital Candelária, para o Vitor, que hoje está de aniversário, lá para a mãe Valira, também para o padrasto lá, os tios, toda a família. A música do Teixeirinha, parabéns, que eu tinha programado ela aqui para homenagear os aniversariantes aqui no programa de hoje. Foi aí então a nossa sequência de sucessos do programa Fim de Tarde, gaúcha da amiga. Boa noite, amigo William Berger, estou na escuta, toca uma música para eu oferecer para o Hard, meu amor eterno namorado. Meu amor eterno namorado, do Dia dos Namorados. Uma para eu oferecer para o Hardiel Wanger. Se dá para tocar a música Foi Num Olhar com Renan Júnior. Domingo toco aí para você, tá certo? A Gecilda Faf aí da linha São Luís que pediu. Linda essa música. Domingão aí eu rodo para você. Foi Num Olhar com Renan Júnior, essa música do estilo lá do Band Fest, que é bandas, e aqui de momento toca músicas gaúchas e nativistas, tá certo? Mas no domingão, roda aí pra você, tá certo? Gecilda Faf, lá meu amigão Hard Elvanger, nos acompanhando aí, vai, um grande abraço aí para vocês, tudo de bom. Oi, boa noite, tô na escuta, quero pedir uma música com Gildo de Freitas, eu reconheço que sou um grosso, me chamo de grosso, Irineu Drescher, na 25 de julho. Alô, seu Irineu Drescher, abração meu amigo, tudo de bom, obrigado aí pela participação. Rono na sequência então, eu reconheço que sou um grosso aí do Gildo de Freitas. E aqui pra Gecilda Faf aí que pediu uma música, então aí vou rodar uma aqui do Fim de Tarde aqui pra oferecer pra ela e para o seu amor eterno namorado, o Hard Elvanger aí para o Dia dos Namorados. Prendinha meu amor com os Serranos, vai aí pra vocês, tá bom, amiga Gecilda Faf? E o Hard Elvanger. E depois, Gildo de Freitas, eu reconheço que sou um grosso. Vamos oferecendo a sequência musical aqui também para a nossa amiga Renita. Alô, minha amiga Renita, está na audiência? Eu tô na escuta. Grande abraço e tudo de bom aí para a Renita aí nos acompanhando também.

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Deusa maravilha, amiga mochada, amiga, programa fim de tarde, no seu fim de tarde, início de noite aí de sexta-feira, temperatura marcando na casa dos 14 graus e 5 décimos, 100% a umidade relativa do ar. Quero mandar um abraço aqui para minha amiga Mara Ros, do Cerrito Novo Cabrais, que oferece a música Valsa do Meu Pai com os Mirins para o seu amor Olívio, para a Lisane e também para o Carlos. E eu rodo na sequência Os Mirins, Valsa do Meu Pai.

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1: Aí pro meu amigo Giovanni, também para a esposa aí pelo dia dos namorados, o Giovanni pediu e nós vamos ouvir aí então os Serranos.

0: Fechando as porteiras do rancho, nesta sexta-feira, programa Fim de Tarde, ouvimos aí Fazer Amor com os Serranos aí para o nosso amigo Giovanni aí, também para a esposa aí, toda a turma aí nos acompanhando aí, nosso muito obrigado aí pela audiência. Que o patrão da Estância Celestial proteja todos os peões e prendas dos quatro cantos do nosso amado Rio Grande do Sul. E na terça-feira eu estarei de volta a partir aí das 17h30 com mais uma programação especial do Fim de Tarde. Buenas noites, Cerro Branco. Buenas noites, região. E no domingo eu estarei ao vivo aí a partir das 9 horas da manhã até as 14 horas com o nosso programa Band Fest. Um grande abraço a todos e vem aí a Voz do Brasil na sequência aí. E logo mais 20 horas, o Marcos com o programa da noite.
1: Localizar em casas nas periferias.
2: Para acomodar em famílias em prédios que estão ociosos nas cidades.
1: É o programa Imóvel da Gente, tema da nossa entrevista com a secretária de Patrimônio da União, Carolina Stuck.
2: Hoje na apresentação da Voz do Brasil, eu, Mariana Jungmann e Luciano Seixas.
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2: Foi lançada hoje uma nova vertente do programa Move Brasil, agora para ajudar entregadores de aplicativos na entrega e transporte de passageiros.
1: Eles vão poder financiar motos e outros veículos semelhantes para trabalhar com total garantia do governo.
3: O programa Move Brasil, entregadores e MotoApp é voltado para motociclistas ou ciclistas que trabalham com entregas de mercadorias, transporte de passageiros ou de cargas. Com a linha de crédito, eles vão poder financiar veículos como bicicletas elétricas, ciclomotores, motonetas e motos flex e elétricas produzidos no país. O presidente Lula comentou que a nova linha de crédito dá autonomia aos entregadores, que terão total garantia do governo para conseguir o financiamento.
4: O que é que nós fizemos de novidade? O governo está assumindo o fundo garantidor para que ninguém deixe de emprestar dinheiro para vocês comprar moto por falta de garantia. O governo é a garantia de vocês. Vocês não estão apenas conquistando o direito de ter uma moto. O que a gente tem que ver é o seguinte, a gente está deixando de pagar um aluguel para a gente comprar um patrimônio.
3: Será possível financiar um veículo por beneficiário e os trabalhadores terão 2 meses para começar a pagar, com prazo de financiamento de até 48 meses. E as montadoras poderão oferecer descontos para a compra. As taxas de juros são de 12% ao ano para os homens e 11,5% para as mulheres. Se o trabalhador financiar R$ 21.000 para comprar sua moto, por exemplo, a parcela ficará em cerca de R$ 552. Para o coordenador da Aliança Nacional dos Entregadores por Aplicativo, Nicolas Souza, poder financiar um veículo vai trazer segurança aos trabalhadores.
5: A gente vai poder trocar de moto com mais facilidade, a gente vai poder conseguir comprar bike elétrica, principalmente os irmãos que entregam de bike aí e que tem poucas condições hoje de trabalhar com saúde, com segurança, pedalando morro acima, né?
3: Podem solicitar o financiamento ciclistas e motociclistas cadastrados como entregadores em aplicativo há pelo menos 6 meses e que tenham realizado no mínimo 100 corridas. E ainda entregadores com carteira assinada que atuem há pelo menos 6 meses na mesma empresa. O ministro do Desenvolvimento, Indústria, Comércio e Serviços, Márcio Elias Rosa, comentou o alcance do programa.
6: Se nós contarmos todos, os seletistas, os de plataforma, nós vamos alcançar 1 milhão de colegas, aí, de companheiros e de companheiras. Todos os dias rodam as ruas de todas as cidades, pequenas e grandes cidades, levando remédio, comida, documento. E essas pessoas que trabalham tanto dia após dia são absolutamente essenciais.
3: A adesão ao MOVE será pelo site gov.br/movebrasil. Após o cadastro, o trabalhador será informado se atende às condições e a partir de 13 de julho poderá procurar a Caixa, o Banco do Brasil ou instituições financeiras habilitadas para a contratação do financiamento. Reportagem Márcia Fernandes.
2: Moradias para quem vive no campo, em comunidades rurais e quilombolas.
1: O governo do Brasil anunciou a contratação de 85 mil moradias pelo programa Minha Casa Minha Vida.
2: Também foi contemplada a modalidade de construção por meio de entidades, como associações e cooperativas.
7: Um total de 85 mil moradias serão construídas por meio do Minha Casa Minha Vida. Destas, 50 mil unidades serão destinadas à modalidade rural do Programa Habitacional do Governo. Atualmente, a iniciativa contempla famílias com renda bruta anual de até 50 mil reais. Entre os beneficiários estão agricultores familiares e integrantes de comunidades quilombolas rurais. Para Vânia Marques, presidente da Confederação Nacional dos Trabalhadores Rurais e Agricultores Familiares, as novas moradias representam reconhecimento para o povo do campo.
8: Garantir moradia digna para as famílias do campo é reconhecer a contribuição para o país e afirmar que ninguém pode ser deixado para trás.
7: Outras 35 mil moradias vão atender a beneficiários do Minha Casa Minha Vida, a entidade, em 218 municípios brasileiros. Esta linha do programa federal é voltada para famílias de baixa renda, organizadas por entidades privadas sem fins lucrativos, que em alguns casos também auxiliam na execução das obras e no suporte técnico dos projetos. O presidente Lula garantiu que mais recursos podem ser liberados para esse tipo de parceria.
9: A única coisa que vocês precisam é que a gente tenha confiança em vocês e respeito, que vocês darão conta do recado. Portanto, se preparem, porque quanto mais casa vocês fizerem, quanto melhor for a qualidade da casa que vocês fizerem, mais vocês vão ter direito de ter mais casa para fazer.
7: O ministro das Cidades, Vladimir Lima, reforçou que as duas modalidades do programa Minha Casa Minha Vida, entidades e rural, são importantes porque a participação da população é protagonista na solução de problemas habitacionais.
10: Somente por intermédio dessas entidades conseguimos chegar na zona rural e oferecer moradia digna aos brasileiros do campo. São empreendimentos que de fato vão transformar a vida das famílias e da dignidade para as famílias aí que esperam tanto tempo por uma casa para morar.
7: O governo do Brasil prevê investimento total de 10 bilhões de reais nesta nova seleção habitacional. Os recursos serão liberados através do Fundo de Desenvolvimento Social. O governo do Brasil também anunciou a liberação de 1 bilhão de reais em crédito e instalação, que é destinada à construção e reforma de casas para famílias assentadas e comunidades quilombolas, que fazem parte do Programa Nacional de Reforma Agrária. Reportagem Gabriela Noronha.
1: De um lado, imóveis ociosos da União, como prédios públicos em regiões centrais das grandes cidades, ou áreas que já foram rurais e hoje viraram a casa de muita gente nas periferias pelo país.
2: De outro lado, famílias que precisam dos títulos de propriedade das suas casas ou de um apartamento para morar. Prefeituras que precisam de espaço para equipamentos públicos.
1: Para fazer esses dois universos se encontrarem, o governo do Brasil criou o programa Imóvel da Gente.
2: Mais cedo, nós conversamos com a secretária de Patrimônio da União, Carolina Stuck, sobre esse trabalho. Acompanhe a entrevista. Secretária Carolina Stuck, muito boa noite. Vamos começar falando do programa Imóvel da Gente? Ele tem feito, né, uma transferência dos imóveis ociosos do governo federal para fins sociais, como habitação, por exemplo. A senhora pode explicar melhor para a gente como é que funciona o programa e para que outros fins os imóveis podem ser destinados?
11: Boa noite, Mariana. Boa noite, Luciano. Então, o Programa Imóvel da Gente é uma política de democratização do patrimônio da União. O objetivo dele é transformar imóveis ociosos ou subutilizados em políticas públicas. Então, é fazer com que esses imóveis públicos cumpram a sua função social, ambiental e econômica, tentando atingir, né, chegar diretamente à população, transformando esses imóveis em equipamentos públicos. O programa prioriza quatro áreas de ação, né? A primeira delas é a habitação de interesse social, numa forte parceria com o programa Minha Casa Minha Vida, nas suas várias modalidades, mas em especial o programa Minha Casa Minha Vida Entidades. A segunda linha visa fazer a regularização fundiária, porque várias áreas da União, historicamente, se transformaram em centros urbanos, foram, né, urbanizadas, a população ocupou essas áreas, e essas famílias não receberam até hoje os seus títulos de propriedade. Então, um dos objetivos é fazer essa regularização, né, esse loteamento, esse parcelamento dessas áreas, para que as famílias possam ter os seus títulos. A terceira área de atuação do programa são as políticas públicas e os programas estratégicos do governo federal. Aqui entra a educação, a saúde, a assistência social, a segurança alimentar, a cultura, enfim. Diversos equipamentos, né, tanto equipamentos federais como daqueles que são geridos por estados e municípios, numa parceria com esses entes, para que a gente possa, então, beneficiar ao máximo o atendimento à população. E uma última linha, que são grandes áreas, né, que já foram áreas operacionais, como aeroportos ou rede ferroviária, e que hoje se transformam em equipamentos de múltiplos usos. Né? Essas são as quatro principais áreas aí do programa.
1: E que tipos de imóveis entram no programa? Prédios, fazendas, salas comerciais? Como é que é isso, secretária?
11: Isso. A Secretaria de Patrimônio da União faz a gestão de todos os tipos de imóveis, né? Como vocês citaram, prédios ou terrenos desocupados, às vezes grandes áreas rurais, e cada uma delas vai sendo destinada para uma finalidade para a qual ela tem vocação. Então, tem áreas, né, rurais, por exemplo, que são destinadas ao INCRA para reforma agrária ou que são áreas de ocupação originária dos nossos povos e comunidades tradicionais, às vezes áreas, né, das comunidades ribeirinhas próximas aos rios federais, mas também os prédios, às vezes prédios da própria administração pública federal que acabaram sendo desocupados, que a administração não utiliza mais nos centros das áreas urbanas, e que hoje podem virar moradia, por exemplo, né? Então, a gente tem todos esses tipos de imóveis dentro do escopo de atuação aí do programa Imóvel da Gente.
2: Secretária, a senhora mencionou antes que algumas áreas da União acabaram virando cidades, né? E que o governo faz esse esforço de regularização de titulação dessas... pessoas que foram morar lá, né? E ontem o presidente Lula anunciou a destinação de imóveis numa parceria e também com o programa Periferia Viva. Como é que esses dois programas conversam? Como é que vocês trabalham juntos?
11: Perfeito. Então, a SPU fez um trabalho, um esforço muito grande para fazer um mapeamento de todos esses núcleos urbanos informais que existem em áreas da União, para poder fazer esse processo de regularização. Então, quais são as famílias que ocupam... Só que, e precisa para que isso aconteça, dos parceiros locais, dos estados e dos municípios, que são eles que conseguem fazer o projeto de urbanização dessas áreas, o loteamento. Mas isso tudo custa caro, né? É preciso fazer o georreferenciamento, é preciso um trabalho social com as famílias para fazer o cadastramento dessas famílias. E nem sempre os entes locais, os municípios têm, né, capacidade de gestão e capacidade financeira para fazer isso. Então, nessa parceria, o Ministério da Gestão e Inovação e o Ministério das Cidades conseguiram fazer uma parceria. O PAC Periferia Viva está investindo 200 milhões de reais para atender, nesse primeiro momento, 91 núcleos urbanos em 45 municípios. Foi isso que a gente anunciou ontem, né? Celebrou alguns desses contratos ontem. E essa parceria é inédita. É a primeira vez que esse recurso para titulação de famílias é destinado exclusivamente para áreas da União.
1: Quantos imóveis já foram repassados para o Imóvel da Gente e qual a expectativa de repasses até o fim do ano?
11: Ontem nós anunciamos, no balanço de maio de 2026, 1.804 imóveis destinados. E ontem, com as destinações de ontem, a gente já chegou a quase 1.900 imóveis. A expectativa é que até o final do ano a gente chegue a 2.000 imóveis, beneficiando aí em torno de 400 mil famílias em centenas de municípios em todos os estados brasileiros.
2: Muito bem, nós conversamos com a secretária de Patrimônio da União, Carolina Stuck. Muito obrigada, secretária, pela sua entrevista à Voz do Brasil.
11: Obrigada a vocês, boa noite.
1: O governo vai investir 160 milhões de reais para fortalecer a economia popular e solidária.
2: Esse modelo econômico tem como princípio a cooperação entre os trabalhadores e a solidariedade.
1: O resultado é uma remuneração mais justa, maior preocupação com o meio ambiente e o fortalecimento das redes locais de fornecimento.
12: Uma cadeia de produção que envolve 5 estados do país com foco na sustentabilidade. Esse é o trabalho da cooperativa Justa Trama, com sede em Porto Alegre, que comercializa itens de vestuário e artigos de enxoval, feitos com algodão agroecológico. Patrícia Ribas, costureira e diretora financeira da cooperativa, explica como é o processo de produção.
13: A plantação do algodão sai do estado do Ceará e do Rio Grande do Norte, vai para Pará de Minas, é feito fio e o tecido vai para
14: Porto Alegre, Rio Grande do Sul, onde é produzida as peças. Rondônia também está incluído porque ela também faz parte com os adereços, botões de cascas de coco e produtos da Amazônia mesmo, né?
12: O dinheiro arrecadado no fim do ano é repartido entre todas as organizações que participam da cooperativa. Esse é um modelo de economia popular e solidária, forma coletiva de organização em que os trabalhadores se baseiam na cooperação e na solidariedade. Para fortalecer iniciativas como essa, o governo vai investir 160 milhões de reais. O anúncio foi feito nesta sexta-feira, durante o primeiro Festival Nacional de Economia Popular e Solidária, realizado no Rio de Janeiro, com apoio do Ministério do Trabalho e Emprego. Fernando Zamban, secretário nacional de Economia Popular e Solidária, explica a que esse dinheiro se destina.
15: Grande parte dos investimentos vem no apoio à melhoria da gestão dos empreendimentos, que é o grande problema, o grande gargalo identificado por esses empreendimentos. Outra parte é investimento, adquirir equipamentos, logística, para permitir que eles tenham mais condições de disputar licitações públicas, acesso ao mercado, colocar o produto no mercado convencional que nós encontramos nas prateleiras, ter produto da economia solidária também disponível para a população em geral.
12: Ainda durante o evento, foi assinada a portaria que institui o segundo Plano Nacional de Economia Solidária, principal instrumento de planejamento estratégico do setor. A carioca Maria Inês de Queiroz Calper faz questão de comprar itens artesanais e contribuir para a valorização de iniciativas ligadas à economia solidária.
16: Primeiro que eu acho mais belo, eu acho o preço mais justo e eu dou realmente o valor. Essa coisa do tempo, da dedicação, né, do físico da pessoa, debruçar sobre aquilo e fazer aquele trabalho manual, eu acho isso muito importante.
12: Hoje há cerca de 30 mil empreendimentos econômicos solidários no país, geralmente na área de artesanato e na produção de alimentos, sendo que a maior parte dessas organizações ainda atuam de maneira informal. Reportagem Natália Koslick.
2: Em entrevista à TV Brasil, da Empresa Brasil de Comunicação, o diretor do Programa Nacional de Imunizações, Éder Gatti, explicou sobre a suspensão temporária da vacina contra a dengue do Butantan.
1: A ideia é estudar os casos junto ao Instituto e à Anvisa para identificar possíveis fatores de risco e orientar a população da forma mais segura possível.
2: Mais cedo, nós conversamos com a repórter Natália Koslick para entender o que houve e as providências que estão sendo tomadas. Boa noite, Natália. Vamos rememorar o que houve. A vacina começou a ser aplicada, foi suspensa essa semana, né? Conta pra gente.
12: Boa noite, Mariana, Luciano e ouvintes da Voz do Brasil. A vacina contra a dengue, desenvolvida pelo Instituto Butantan, passou por todos os estudos e testes necessários antes de ser disponibilizada à população. Ou seja, ela seguiu o processo normal das vacinas que são incorporadas para distribuição pelo Sistema Único de Saúde. O que acontece é que quando a escala foi ampliada, foram manifestados aqueles 42 casos de eventos raros divulgados pelo Ministério da Saúde no início da semana. E por isso a decisão pela suspensão temporária do imunizante. Agora esses casos vão ser avaliados individualmente para investigar o que houve com esses pacientes e possíveis fatores de risco que tenham interação com a vacina. Em entrevista à TV Brasil, o diretor do Programa Nacional de Imunizações, Éder Gatti, explicou como funciona esse processo.
17: A gente vai fazer um levantamento assim, quais foram os fatores de risco que levaram essas pessoas a desenvolverem esses agravos, considerando que a maioria, e a grande maioria, não desenvolveu. Porque, eventualmente, nessas investigações, a gente acaba identificando fatores de risco que permite a gente direcionar a vacina para um grupo e contraindicar para outro. Por exemplo, pode ser desde um uso de medicamento, pode ser desde uma doença que a pessoa tenha, pode ser até mesmo a idade dela. Tudo isso são coisas que a gente precisa avaliar com muito cuidado para tomar a melhor decisão e garantir a proteção da população. Quando a gente vacina em massa, os eventos muito raros aparecem, que foi justamente o que aconteceu.
12: Vale ressaltar que foram notificados 42 eventos em um universo de 500 mil pessoas que haviam sido vacinadas até o momento.
1: Natália, com essa suspensão, o que acontece com as doses do imunizante que já foram distribuídas aos estados e municípios?
12: Luciano, por enquanto essas doses ficam em stand-by, até que haja uma definição definitiva sobre essa análise, que está sendo desenvolvida em parceria com o Instituto Butantan e a Anvisa.
2: Agora, Natália, existe uma outra vacina contra a dengue, do laboratório Takeda, que também foi incorporada ao SUS e que já vinha sendo aplicada em crianças e adolescentes, né? Sei que deve ter muita gente preocupada com isso por aí. Muda alguma coisa no caso desse imunizante?
12: A princípio não, Mariana. O diretor do Programa Nacional de Imunizações, Eder Gatti, explicou que no caso da vacina do laboratório japonês, não foram encontrados agravos.
17: A vacina do laboratório Takeda, que foi incorporada em 2024, nós já temos quase 9 milhões de pessoas vacinadas pelo SUS, de 10 a 14 anos, e nós fizemos a mesma avaliação com essa vacina e não encontramos nada semelhante até o momento. Então, a vacinação contra a dengue das crianças e dos adolescentes de 10 a 14 anos é feita com outra vacina, e essa outra vacina tem um bom perfil de segurança, uma vez feita conforme os protocolos do Ministério da Saúde.
1: Agora, como evitar que essa investigação acabe gerando desconfiança sobre a eficácia das vacinas em geral?
12: Pois é, Luciano, exatamente o contrário. Esse episódio deve ser interpretado de forma oposta, na visão do diretor do Programa Nacional de Imunizações. Ele fez questão de ressaltar que todo esse processo da suspensão temporária deve reforçar a confiança das pessoas no trabalho de controle dos órgãos de saúde, já que foi o próprio governo que divulgou os casos e que prestou os esclarecimentos.
17: O Ministério deu toda a transparência para o que foi encontrado. Isso demonstra que as pessoas devem ter confiança no programa e confiança no Sistema Único de Saúde. Porque se nós encontrarmos qualquer problema em qualquer produto que é utilizado na população, nós seremos os primeiros a tomar providência e os primeiros a comunicar.
12: Vale lembrar que a vacina contra a dengue, desenvolvida pelo Butantan, estava sendo aplicada apenas em cidades de São Paulo, Minas Gerais, Ceará e Tocantins. E para quem tomou a vacina nos últimos 21 dias, a orientação do Ministério da Saúde é fazer o acompanhamento em uma unidade de saúde local para observar possíveis reações adversas. Mariana, Luciano.
2: Obrigada, Natália Koslick, pelas suas informações aqui na Voz do Brasil.
1: Termina daqui a pouquinho, às 23 horas e 59 minutos de hoje, as inscrições para o Exame Nacional do Ensino Médio.
2: Esse mesmo prazo vale para quem deseja solicitar atendimento especializado e tratamento por nome social.
1: As provas serão aplicadas nos dias 8 e 15 de novembro em todo o país e são a principal porta de entrada para a educação superior no Brasil, como destacou o ministro da Educação, Leonardo Bacchini.
18: O Enem é muito importante porque é a principal ferramenta de acesso à educação superior no Brasil hoje. Com seu resultado do Enem, você pode acessar o SISU, ou seja, você pode ingressar nas universidades federais, em universidades estaduais, nas universidades públicas do Brasil. Você pode acessar o ProUni, você pode acessar o FIES e muitas universidades privadas também utilizam ao longo do ano a nota do Enem. E agora temos uma novidade, que as universidades federais também, no meio do ano, têm o SISU+, que aproveita também as notas do Enem. Com isso, sua vida muda.
2: As inscrições devem ser realizadas na página do participante, no endereço enem.inep.gov.br/participante.
1: Lembrando que os estudantes concluintes do ensino médio da rede pública também devem acessar esse mesmo endereço para confirmar a participação no Enem e complementar as informações necessárias.
2: A inflação desacelerou no mês de maio, com índice de 0,58% contra 0,67% no mês de abril.
1: De acordo com o Instituto Brasileiro de Geografia e Estatística, os maiores impactos foram dos grupos alimentos e bebidas, seguidos por habitação, cuidados pessoais e energia elétrica.
2: Em 2026, até maio, a inflação é de 3,20%. E nos últimos 12 meses, a alta no custo de vida é de 4,72%.
1: O próximo lote de restituição do Imposto de Renda de Pessoa Física será pago em 30 de junho.
2: Os demais créditos serão programados para 31 de julho e 31 de agosto.
1: O primeiro lote foi pago em 29 de maio e somou 16 bilhões de reais.
2: Entre as novidades desse ano está o cashback, destinado a contribuintes com direito à restituição, que não estavam obrigados a apresentar a declaração referente a 2024.
1: Nesses casos, a Receita Federal vai elaborar uma declaração no modelo simplificado.
2: O pagamento desse lote será feito em 15 de julho.
1: E essas foram as notícias do Governo do Brasil.
2: Uma realização da Secretaria de Comunicação Social da Presidência da República.
1: Com produção da empresa Brasil de Comunicação.
2: E agora com as notícias do Poder Judiciário e do Congresso Nacional. Boa noite, um bom fim de semana.
1: A gente volta na segunda-feira. Boa noite, até lá.
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1: STF determina ajustes no plano de reestruturação da CVM.
21: No dia de combate ao trabalho infantil, o TST destaca a campanha Vida de Aprendiz.
1: Para o STJ, comprador de imóvel tem legitimidade para exigir obras em áreas comuns.
21: Boa noite, eu sou Marcela Luiza.
1: E eu sou Walter Lima.
21: O Supremo Tribunal Federal determina novas medidas para reforçar a atuação da Comissão de Valores Mobiliários, órgão responsável pela fiscalização do mercado de capitais brasileiro.
1: A decisão é do ministro Flávio Dino, relator do caso no STF. Judite Aragão.
22: O ministro reconheceu avanços nas medidas voltadas à modernização tecnológica da Comissão de Valores Mobiliários, como o uso de inteligência artificial, a integração de bases de dados e a ampliação da cooperação entre órgãos de fiscalização. Mas considerou insuficientes as propostas relacionadas ao aumento da produtividade e à recomposição do quadro de pessoal da autarquia. Na decisão, Flávio Dino rejeitou a meta apresentada pela União de reduzir em apenas 20% o estoque de processos administrativos em tramitação. O ministro considerou o índice incompatível com a gravidade da crise e determinou a apresentação de novas metas para acelerar a análise e o julgamento dos casos.
21: Hoje, 12 de junho, é o Dia Mundial de Combate ao Trabalho Infantil.
1: Para marcar essa data, a Justiça do Trabalho criou a campanha nacional Vida de Aprendiz. Começar certo faz toda a diferença, que está sendo promovida durante todo o mês. Larissa Batista.
23: O foco do TST tem sido converter esse tipo de ação irregular em vagas de jovem aprendiz, garantindo proteção legal, remuneração e a permanência na sala de aula. Os dados mais recentes do IBGE mostram que o país tem mais de 1 milhão e 650 mil crianças e adolescentes entre 5 e 17 anos em situação de trabalho infantil. Alguns são submetidos às piores formas de exploração, que envolvem graves riscos à saúde e à segurança.
21: Comprador de imóvel pode ajuizar ação individual para exigir obras de infraestrutura em áreas comuns do condomínio.
1: Para o STJ, não é necessária a ação coletiva dos condôminos. Fátima Uchoa.
24: O comprador de um lote ajuizou ação contra a construtora responsável pelo loteamento, pedindo a conclusão de obras de infraestrutura nas áreas comuns que estavam atrasadas. A Justiça de Goiás condenou a empresa a finalizar as obras e aplicou multa contratual pelo atraso na entrega. A terceira turma do STJ manteve a determinação. Segundo a relatora ministra Nancy Andrighi, embora a conclusão das obras prometidas em contrato seja um direito coletivo de todos os proprietários, o descumprimento também atinge diretamente a esfera particular de cada um, o que permite a atuação individual na justiça.
21: Ministro Cássio Nunes Marques completa um mês na presidência do Tribunal Superior Eleitoral.
1: Defesa da urna eletrônica e do voto livre marcam o primeiro mês de gestão. Fábio Ruas.
25: O ministro Cássio Nunes Marques tem uma agenda marcada pela defesa da democracia, inclusão, fortalecimento da confiança no sistema eletrônico de votação e pela preparação para as eleições 2026. Outro foco da gestão é o enfrentamento da desinformação e do uso indevido da inteligência artificial.
21: Justiça Federal determina medidas para garantir serviços de saúde em reservas extrativistas no Amazonas.
1: Decisão atende a pedido do Ministério Público Federal, Sabrine Menezes.
26: Segundo as investigações, as Resex Ituxi e Médio Rio Purus, localizadas em Lábrea, abrigam diversas comunidades tradicionais que enfrentam dificuldades de acesso aos serviços de saúde devido à localização e às peculiaridades da região. Com a decisão, a União e o município devem apresentar, em até 30 dias, medidas para garantir transporte de emergência e atendimento médico para as comunidades. Caso não cumpram as determinações, União e município podem ser multados em R$5.000 por dia.
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21: Uma boa noite.
1: Bom fim de semana e até segunda-feira.
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1: Eu sou Humberto Pinheiro e estes são os destaques de hoje do Jornal do Senado, que começa agora. Projeto aprovado no Senado amplia a proteção à honra e à privacidade das pessoas. Trabalhadores da safra não poderão acumular salário e benefícios sociais. Proposta pode facilitar a quitação de dívidas entre contribuintes e o poder público. Boa noite. Uma proposta que restringe a divulgação de imagens de vítimas de crimes ou acidentes avançou no Senado. O projeto foi aprovado pela Comissão de Constituição e Justiça e segue agora para análise do plenário. A medida prevê limites para a divulgação e o compartilhamento de imagens que possam expor a dignidade das vítimas e de seus familiares. Repórter Pedro Pincer.
2: O texto altera o Código Civil para prever que o registro ou a divulgação de imagens de vítimas de crimes ou acidentes e de cadáveres poderão ser proibidos quando atingirem a honra da pessoa retratada ou tiverem finalidade comercial. Atualmente, a legislação já prevê restrições para a divulgação de escritos e imagens de uma pessoa nessas situações. O relator, senador Marcelo Castro, do MDB do Piauí, falou sobre o fato que motivou a apresentação do projeto.
3: Foi o acidente que aconteceu com a cantora Marília e compositora Marília Mendonça, que foi filmada a imagem dela, foi divulgado. Isso causou um grande trauma e esse projeto visa exatamente a proteger essas imagens de pessoas que são vítimas de acidente ou de violência.
2: O texto alternativo de Marcelo Castro altera ainda a pena prevista no texto original. Em vez de reclusão, a punição passa a ser de detenção de 6 meses a 2 anos e multa. A proposta segue agora para o plenário.
1: A criação da Universidade Federal do Xingu, no Pará, avançou no Senado. A Comissão de Educação aprovou o projeto que institui a UFX, com sede no município de Altamira. A Universidade Federal do Xingu deverá atender cerca de 430 mil moradores de municípios da região da Transamazônica e das bacias dos rios Xingu e Tapajós. Mais informações com o repórter Rodrigo Rezende.
4: A Comissão de Educação do Senado aprovou a criação da Universidade Federal do Xingu, a UFX. Pela proposta, a nova instituição, com sede em Altamira, será criada a partir do desmembramento da Universidade Federal do Pará. A relatora do projeto, senadora professora Dorinha Seabra, do União do Tocantins, destacou que a presença de uma universidade federal modifica o cenário social da região de instalação.
5: A implantação de uma instituição autônoma com capacidade em pesquisa e extensão contribui sensivelmente para a transformação da realidade social e econômica do seu entorno.
4: O senador Zequinha Marinho, do Podemos do Pará, afirmou que o funcionamento de uma universidade federal em Altamira irá contribuir muito para uma região que fica centenas de quilômetros afastada da capital, Belém.
6: A cidade de Altamira, que é o principal polo da Transamazônica, é em torno de 850 quilômetros. Então, há um vazio nessa região da presença da universidade pública para preencher esse espaço, atendendo não só a cidade de Altamira, que já é, digamos, a sede da extensão da UFPA lá, e faz um trabalho extraordinário, mas não tem pernas para atingir os municípios do Xingu, né?
4: A proposta, que foi apresentada pelo então senador Paulo Rocha, do PT do Pará, será analisada agora pela Câmara dos Deputados.
1: O senador Rogério Marinho, do PL do Rio Grande do Norte, criticou a condução da política econômica do governo federal e afirmou que o crescimento dos gastos públicos tem provocado o aumento da dívida do país. Segundo o parlamentar, a situação fiscal brasileira se deteriorou nos últimos anos e poderá gerar impactos negativos para as próximas gerações. O senador comparou os indicadores econômicos atuais aos registrados durante a gestão do ex-presidente Jair Bolsonaro. Para Marinho, o aumento das despesas públicas é resultado da criação de novos tributos. O parlamentar também citou projeções da instituição fiscal independente sobre a relação entre dívida pública e produto interno bruto, o PIB.
7: Nós sabemos que ao final deste período, a dívida, relação dívida-PIB, que era 71 pontos percentuais, segundo o IFE, que é a nossa instituição fiscal independente aqui do Senado da República, baterá 84 pontos percentuais. significa que os brasileiros vão herdar uma herança maldita do governo do PT.
1: Trabalhadores rurais contratados por Safra não poderão acumular o salário com benefícios sociais. O governo federal vetou integralmente o projeto aprovado pelo Congresso que autorizava a manutenção desses benefícios durante a contratação temporária no campo. A proposta tinha como objetivo estimular a contratação de mão de obra sazonal na agricultura sem a perda de programas sociais. Com o veto, a decisão agora será analisada pelo Congresso Nacional, que poderá manter ou derrubar o veto. Repórter Marcela Cunha.
8: A proposta determinava que o salário recebido em atividades de plantio e colheita não entrasse no cálculo da renda familiar usado para conceder ou manter benefícios sociais como Bolsa Família. Na justificativa do veto, o governo afirmou que a proposta é inconstitucional e criaria uma despesa obrigatória e permanente sem estimativa do impacto financeiro. Mas o relator do projeto, o senador Jaime Bagatoli, do PL de Rondônia, argumentou que a dificuldade de contratar trabalhadores já provoca perdas em diferentes culturas e regiões do país.
9: O pessoal da Bahia está de joelho por não ter mão de obra. Está se perdendo manga, cacau, uva e ninguém pode fazer essa contratação sem carteira assinada.
8: Pelo texto aprovado no Senado, o trabalhador poderia aceitar o emprego formal durante a safra sem perder imediatamente o benefício. O veto ainda será analisado em uma sessão conjunta do Congresso Nacional.
1: Já o senador Lucas Barreto, do PSD do Amapá, defendeu o avanço da exploração de petróleo e gás na margem equatorial, faixa litorânea que se estende do Amapá ao Rio Grande do Norte. Segundo o parlamentar, a atividade pode representar uma oportunidade para reduzir desigualdades históricas na Amazônia e impulsionar o desenvolvimento econômico do estado que ele representa. E o Senado deve analisar um projeto de lei que permite a utilização de créditos e direitos creditórios para quitar dívidas entre a União, estados e municípios e contribuintes. A medida pretende dar mais eficiência à gestão de créditos públicos e facilitar a solução de pendências financeiras entre o poder público e os contribuintes. Repórter Alexandre Campos.
10: O mecanismo previsto no projeto é simples. O particular, pessoa física ou jurídica que tiver um direito líquido e certo para receber da União como precatório federal ou crédito de tributo federal reconhecido, poderá receber autorização federal para usá-lo para quitar ou amortizar uma dívida que tem com estados, distrito federal ou municípios. As prefeituras e os governos estaduais, por sua vez, poderão usar esses créditos dos particulares para pagarem ou reduzirem suas dívidas com o governo federal. Essa triangulação, segundo o autor do projeto, o senador Alan Rick, do Republicanos do Acre, vai facilitar o pagamento de dívidas.
11: A ideia é dar utilidade econômica a créditos que já existem e permitir que eles sejam usados para resolver passivos públicos de forma mais eficiente.
10: Alan Rick lembrou ainda que os estados, o Distrito Federal e os municípios poderão limitar o uso desse mecanismo, considerando os contribuintes que dificilmente pagariam suas dívidas com esses entes.
1: Com trabalhos técnicos de Josivaldo Souza, o Jornal do Senado fica por aqui. Acompanhe agora as notícias do Tribunal de Contas da União e da Câmara dos Deputados. Boa noite e bom fim de semana.
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13: O Tribunal de Contas da União avaliou o sistema de concessão automática de benefícios do Instituto Nacional de Seguridade Social, o INSS. A ferramenta foi criada para agilizar a análise dos pedidos e reduzir o tempo de espera dos segurados. A fiscalização apontou avanços na automação, mas também que os resultados esperados ainda não foram alcançados. Um dos problemas é que a fila de espera e o tempo de análise continuam sendo desafios para o INSS. A auditoria identificou o uso de sistemas antigos, falta de pessoal e dificuldades para ampliar o número de benefícios concedidos de forma automática. O TCU fez recomendações para aumentar a segurança das análises automáticas e melhorar o atendimento ao cidadão. Saiba mais em tcu.gov.br.
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15: Câmara facilita o acesso de garis ao banheiro durante o período de serviço.
16: Projeto que proíbe atenuante em crimes de violência sexual vai a plenário.
15: Salvador poderá ser a sede simbólica do governo federal no dia 2 de julho.
16: Boa noite. Os deputados aprovaram um projeto que transfere simbolicamente a sede do governo federal para Salvador no dia 2 de julho. Agora o texto será analisado pelo Senado, como informa a repórter Daniele Lessa.
17: A Câmara dos Deputados aprovou o projeto que estabelece a transferência simbólica e temporária da sede do governo federal para a cidade de Salvador, capital da Bahia, no dia 2 de julho de cada ano. O 2 de julho é o principal feriado estadual da Bahia, celebrando a consolidação da independência do Brasil com a expulsão definitiva das tropas portuguesas de Salvador em 1823, em lutas que tiveram a participação de figuras históricas como Maria Quitéria, jovem que se disfarçou de homem, e ingressou no exército para lutar pela independência, mostrando grande habilidade no combate. Pelo texto aprovado, apresentado pelo deputado Léo Prates, da Bahia, a sede do governo federal será transferida simbolicamente para Salvador nessa data, em homenagem às celebrações da independência. A medida terá caráter simbólico e não interrompe o funcionamento normal das instituições em Brasília. Relator da proposta, o deputado Gabriel Nunes, do PSD baiano, destacou que a independência brasileira não se limitou a um único episódio, tendo a Bahia um papel central nesse processo, especialmente no Recôncavo Baiano, que serviu como base de organização das forças que lutaram contra o domínio português após a proclamação da independência em 7 de setembro.
18: Naturalmente, o 7 de setembro de 1822 é de grande valia, de grande importância, representa o grito de independência do nosso país, mas ainda havia grande dificuldade na consolidação em diversas localidades e nosso Estado teve um papel preponderante para essa consolidação, principalmente no nosso Recôncavo Baiano.
17: O deputado Kim Kataguiri, do Missão de São Paulo, se manifestou contra a votação do projeto, argumentando que existem temas de maior relevância para serem aprovados no plenário da Câmara.
19: Está muito caro o Congresso para fazer esse trabalho, para ficar decidindo sobre esse tipo de pauta. Sinceramente, vossas excelências acham que não há matéria mais importante, que essa é a prioridade para ser levada para o plenário, que não poderia aprovar numa comissão?
17: O projeto, que estabelece a transferência simbólica da sede do governo federal para Salvador no dia 2 de julho, agora será analisado pelo Senado. Da Rádio Câmara de Brasília, Daniele Lessa.
14: Direitos Humanos.
15: Clarissa Tércio, do PP de Pernambuco, critica a participação de crianças na última edição da Parada do Orgulho LGBT+, em São Paulo. A parlamentar argumenta que o evento possui conteúdo estritamente adulto e inadequado para menores de idade.
16: Segundo Clarissa Tércio, a infância está sendo utilizada como instrumento de militância ideológica por meio de financiamento público a entidades do setor. A deputada também acusa políticos da esquerda de realizar campanha eleitoral antecipada no evento.
14: Segurança Pública.
15: Os deputados aprovaram um projeto que proíbe atenuantes em crimes de violência sexual. Saiba mais sobre a proposta, que está pronta para entrar na pauta do plenário, na reportagem de Maria Neves.
20: A Comissão de Constituição e Justiça aprovou o projeto da deputada Laura Carneiro, do PSD do Rio de Janeiro, que proíbe a redução de pena para crimes sexuais, independente da idade do agressor. A proposta também veda a diminuição do prazo de prescrição de crimes de natureza sexual. O projeto ainda será votado pelo plenário. Atualmente, a legislação determina que nos casos de violência sexual cometidos por menores de 21 anos no momento da agressão e de maiores de 70 anos quando for proferida a sentença, a pena pode ser reduzida à metade. O tempo de prescrição também cai pela pela metade nessas mesmas circunstâncias. Uma lei que entrou em vigor no ano passado, também sugerida por Laura Carneiro, proíbe a redução de pena e de prazo de prescrição caso a vítima de violência sexual seja mulher. O objetivo do projeto aprovado é estender essa vedação a todos os crimes sexuais. O relator, deputado Ricardo Aires, do Republicanos do Tocantins, afirma que, embora a violência sexual afete na grande maioria dos casos mulheres e meninas, homens e meninos também podem ser vítimas e merecem igual proteção do Estado.
0: Nós vemos uma escalada no país de crimes sexuais. Acontece cotidianamente fatos lamentáveis, de maneira que, ao tirarmos das circunstâncias de atenuação de pena e também no que diz respeito à redução dos prazos prescricionais, os praticantes desses crimes, nós vamos estar, de certa forma, colaborando com uma justiça que seja eficiente, que seja célere.
20: Com a mudança, todos os agressores sexuais ficarão sujeitos ao cumprimento integral da pena. O aumento do prazo de prescrição do crime também é importante, como explica Ricardo Aires, porque a justiça passa a ter mais tempo para investigar os casos. Da Rádio Câmara de Brasília, Maria Neves.
16: Otoni de Paula, do PSD do Rio de Janeiro, apresentou o projeto que prevê o aumento das penas para crimes contra a dignidade sexual de crianças e adolescentes quando praticados por ministros religiosos ou pessoas que exerçam funções equivalentes.
21: O deputado entende que a posição de liderança espiritual aumenta a gravidade dos delitos por causa da relação de confiança estabelecida com as vítimas e suas famílias. Para Otoni de Paula, é necessário adotar punições mais rigorosas para coibir esse tipo de violência.
16: Dr. Jaziel, do PL do Ceará, celebra o avanço da proposta que reduz a maioridade penal para 16 anos. No entendimento do deputado, a medida atende a um clamor da sociedade que quer o combate à impunidade.
21: De acordo com o Dr. Jaziel, a legislação atual serve de proteção para criminosos que atuam a serviço de facções, valendo-se da menoridade. O parlamentar espera que a matéria avance com urgência na comissão especial e no plenário da Câmara.
14: Meio Ambiente.
16: Chico Alencar, do PSOL do Rio de Janeiro, denuncia ameaças sofridas por moradores da Serra da Chapadinha, na Bahia, que atuam na defesa do meio ambiente. Ele alega que as vítimas enfrentam intimidações relacionadas à especulação imobiliária e à exploração mineral.
21: O parlamentar cobra providências das autoridades para garantir a segurança dos defensores socioambientais e a preservação da área ameaçada. Chico Alencar afirma que vai acompanhar o caso para assegurar a proteção das pessoas envolvidas e dos direitos das comunidades locais.
14: Educação.
16: Proposta regulamenta o uso de uma terapia específica para o acompanhamento de pessoas com autismo. A repórter Sofia Peçanha tem os detalhes da regulamentação que está sendo analisada pelas comissões da Câmara.
22: A Comissão do Trabalho aprovou o projeto que estabelece critérios para a utilização da terapia baseada na análise do comportamento aplicada, conhecida como ABA. A proposta busca regulamentar a atuação de profissionais da saúde e da educação que utilizam a técnica, principalmente no acompanhamento de pessoas com transtorno do espectro autista. O objetivo é desenvolver habilidades de comunicação, socialização e autonomia, garantindo mais segurança e qualidade no atendimento, como afirma a deputada Flávia Moraes, relatora na comissão.
23: E a intenção do projeto é justamente regulamentar, criar critérios, definir nível de qualificação, de capacitação para que os profissionais apliquem essa técnica. Porque, na verdade, no meio disso a gente tem aqueles que não estão preparados e pela falta de conhecimento, de preparo, acaba comprometendo, ao invés de ajudar, compromete aí a saúde, o desenvolvimento dessa criança, dessa pessoa.
22: A ABA é uma abordagem baseada na ciência do comportamento, que utiliza métodos estruturados e reforço positivo para estimular o aprendizado e a adaptação do paciente. Pelo texto, a terapia poderá ser aplicada por profissionais das áreas de saúde e educação, desde que sejam graduados ou pós-graduados em análise do comportamento aplicada. Segundo a relatora, a definição de critérios mínimos de formação é essencial para evitar atendimentos inadequados e proteger os pacientes.
23: Então, por isso, a necessidade da definição aí, desses critérios, das exigências de escolaridade, formação para esse profissional, para que a gente possa garantir mais segurança nesse tratamento, na aplicação dessa terapia.
22: A proposta também prevê que estagiários e acompanhantes terapêuticos atuem sob supervisão de profissionais qualificados. A expectativa, segundo Flávia Moraes, é ampliar o acesso ao tratamento em todo o país, com mais profissionais capacitados e maior cobertura nos municípios. Para ser aprovado, o projeto que estabelece critérios para a utilização da terapia baseada na análise do comportamento aplicada precisa ser analisado por mais 3 comissões, seguindo agora para a Comissão de Educação. Da Rádio Câmara de Brasília, Sofia Peçanha.
2: Justiça.
21: Adriana Ventura, do Novo de São Paulo, defende decreto legislativo contra medidas federais que regulam as redes. A deputada classifica os normativos do Executivo como censura explícita e tentativa de cerceamento à liberdade de expressão e da imprensa.
16: Adriana Ventura também sugere a votação da proposta que acaba com o foro privilegiado. A parlamentar defende que todos os cidadãos e autoridades respondam sob as mesmas regras da justiça comum.
21: Na opinião de Raimondo, do PT do Rio de Janeiro, as denúncias sobre uma suposta operação financeira ilegal envolvendo o filme sobre a biografia de Jair Bolsonaro aumentaram a rejeição à família. Segundo ele, os recursos para o filme seriam de fundo de previdência dos servidores fluminenses.
16: Para Raimond, as acusações configuram crime de evasão de divisas e ato de lesa pátria, agravados pelo envio de relatórios confidenciais do país a autoridades estrangeiras. Ele pede que a Procuradoria-Geral da República adote medidas severas diante desses fatos.
2: Eleições.
21: Bom Gás, do PT do Rio Grande do Sul, questiona a decisão do Tribunal Superior Eleitoral que suspendeu a divulgação de uma pesquisa de opinião sobre a eleição para a presidência da República. O parlamentar menciona que entidades do setor consideram a suspensão inconstitucional.
16: Bom Gás explica que o levantamento abordava a reação popular diante de denúncias de repasses financeiros milionários envolvendo o Banco Master e o filme sobre Jair Bolsonaro. Para ele, as investigações sobre a suposta fraude financeira desgastaram a imagem da oposição.
2: Economia.
21: O prazo de responsabilidade de construtoras por imóveis entregues pode aumentar. É o que prevê projeto em debate no Congresso, como informa o repórter Luiz Cláudio Canuto.
3: O prazo de responsabilidade das empreiteiras por obras entregues pode aumentar, beneficiando os proprietários de imóveis. É o que prevê uma proposta em discussão no Congresso. O texto já foi aprovado pela Câmara e aguarda a votação no Senado. Pelo projeto aprovado até o momento, o Código Civil será alterado de forma a ser ampliado de 5 para 10 anos o prazo máximo em que o empreiteiro é responsável pela segurança e estabilidade das obras. Os prazos de garantia deverão variar conforme o tipo de defeito encontrado na obra e começarão a valer a partir da entrega do imóvel, da conclusão da obra ou da emissão do auto de conclusão, o que ocorrer primeiro. O relator do projeto na Comissão de Constituição e Justiça da Câmara, deputado Toninho Vantcher, do PP do Paraná, propôs diferenciar os vícios e defeitos encontrados a fim de estabelecer prazos de garantia e prescrição diferentes, seguindo o modelo do direito espanhol. O prazo aumenta de 5 para 10 anos para problemas na estrutura ou na fundação que comprometam a segurança da construção. Aumenta de 3 para 5 anos para defeitos em partes da obra ou nas instalações que impeçam o uso do imóvel. E de 1 para 2 anos para defeitos de acabamento, como pintura, pisos e equipamentos instalados. Toninho Vantcher explica o alcance do projeto.
5: Ele vem trazer uma segurança maior para quem compra o imóvel. Você que vai comprar um imóvel, você vai ter uma garantia de 10 anos da estrutura, né, que é aplicada para você construir uma casa. Então, hoje é 5 anos, então você vai ter 10 anos se acontecer algum problema, algum episódio por falha da construção, você tem direito de recorrer e a empresa tem que sanar esse erro. E nós relatamos esse projeto e fizemos realmente um relatório que atende o interesse tanto das construtoras como também daquele que compra o imóvel. aquele que compra, ele tem que ter certeza que está comprando um imóvel em condições. E para isso ele terá 10 anos para poder reclamar caso ocorra alguma falha construtiva do imóvel.
3: O texto também prevê o direito do proprietário de pedir o cancelamento do contrato dentro do prazo de um ano, a partir do início da garantia. Mesmo nesses casos, o empreiteiro continua responsável pelos

0: texto também prevê o direito do proprietário de pedir o cancelamento do contrato dentro do prazo de um ano, a partir do início da garantia. Mesmo nesses casos, o empreiteiro continua responsável pelos consertos durante o período de garantia. Por outro lado, a proposta aprovada na Câmara estabelece que a construtora ou o empreiteiro não será responsável se o imóvel não receber manutenção adequada ou forem feitas reformas que mudem a estrutura original da construção. O projeto foi apresentado pelo deputado Celso Russomano, do Republicanos de São Paulo. Para virar lei, precisa ser aprovado pela Câmara e pelo Senado. Da Rádio Câmara de Brasília, Luiz Cláudio Canuto.
1: Relações Exteriores.
2: Jandira Fegali, do PCdoB do Rio de Janeiro, relata os resultados de uma missão nos Estados Unidos para tratar de economia e segurança nacional. A deputada cita a entrega de documentos contrários à imposição de tarifas comerciais contra o Brasil e em defesa da soberania do PIX.
3: Jandira Fegali acrescenta que a comitiva também pediu a investigação de uma suposta lavagem de dinheiro envolvendo empresários e membros da família Bolsonaro. Ela informa que foram apresentadas provas de remessas financeiras irregulares destinadas a um fundo no Texas.
1: Trabalho.
2: A Câmara aprovou proposta que facilita o acesso de garis ao banheiro durante o serviço. O repórter José Carlos Oliveira explica como isso será feito.
4: As comissões da Câmara dos Deputados aprovaram um projeto de lei que garante ao trabalhador que exerce suas atividades ao ar livre o acesso gratuito a banheiros durante o serviço. A medida beneficia, por exemplo, os garis e os jardineiros. A proposta partiu do deputado Gilberto Abramos, do Republicanos de Minas Gerais, e prevê que o empregador cumpra a medida por meio da instalação de banheiros químicos nos locais de trabalho ao ar livre, ou faça parceria com outros empreendimentos que tenham banheiros disponíveis. O texto também garante o acesso desses trabalhadores a banheiros instalados em prédios públicos e privados. O relator na Comissão do Trabalho, o deputado Osésio Silva, do Republicanos de Pernambuco, regulamentou esse ponto.
5: A legislação brasileira deve criar condições para o trabalho de todos que sejam dignos. Em relação aos estabelecimentos comerciais, como esses estabelecimentos são privados, entendemos que é necessário que o acesso seja condicionado as exigências próprias do estabelecimento, porque a entrada de pessoas traz questões relativas à segurança e à retribuição pelo uso do espaço.
4: O deputado Osésio Silva explica agora o acesso aos prédios públicos.
5: Quanto aos prédios de órgãos públicos, deve ser observada as condições de acesso ao prédio, como a emissão de identificação, por exemplo. No mais, pretendemos incorporar ao projeto a previsão de que o próprio empregador deva articular na gestão do seu empreendimento forma de assegurar que os trabalhadores tenham acesso às instalações sanitárias.
4: Outra alteração do relator foi garantir a inclusão dessas regras na CLT, Consolidação das Leis do Trabalho. O texto também foi aprovado na Comissão de Constituição e Justiça e segue para análise do Senado, sem necessidade de votação no plenário da Câmara. Da Rádio Câmara de Brasília, José Carlos Oliveira.
1: Transportes.
3: Beto Preto, do PSD do Paraná, informa a criação de uma subcomissão para acompanhar o fim da concessão da Malha Ferroviária Sul, prevista para 2027. Ele acredita que o tema exige ampla discussão diante dos impactos para os municípios atravessados pelos trilhos.
2: Beto Preto defende o debate de alternativas que ampliem a segurança nas passagens de nível e melhorem a convivência entre a operação ferroviária e o trânsito urbano. Ele diz que é preciso construir soluções que atendam tanto à população quanto à logística do transporte ferroviário.
3: Cobalcini, do MDB, defende a concessão de importantes rodovias federais em Santa Catarina como alternativa para acelerar investimentos em infraestrutura. Na visão do deputado, a falta de recursos públicos tem dificultado a execução de obras estratégicas para o Estado.
2: Cobalcini afirma que a duplicação de trechos, como as BRs 282, 470 e 153, são fundamentais para melhorar a segurança nas estradas e garantir mais eficiência no escoamento da produção catarinense rumo aos portos da região.
3: Termina agora o jornal Câmara dos Deputados, produzido pela Rádio Câmara, com trabalhos técnicos de Wellington Teles e apresentação de Luciana Vieira e Ana Raquel Macedo. Boa noite.
2: A Voz do Brasil está de volta na segunda-feira. Uma boa noite e um bom fim de semana.

0: 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Boa noite.
1: 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Hoje é sexta-feira, 12 de junho. Estamos com 14 graus e 6 décimos de temperatura, 100% a umidade relativa do ar. Seguimos com uma garoa bem fininha, mas seguimos. Boa noite. 8 horas, 1 minuto.
2: Fox 90, ele existe. Está no meio de nós sempre. Vamos lá conversar com vocês. E por favor, hashtag motivacional Vox, compartilhe as nossas mensagens. A história de hoje é que ele existe, está entre todos nós. João era o dono de uma bem-sucedida farmácia numa cidade do interior. Era um homem bastante inteligente, mas não acreditava em Deus, na existência da fé. A fé em Deus, o amor incondicional que muitos de nós temos, ou fazemos de conta que temos. Pois bem, um dia ele estava fechando a sua farmácia, quando chegou ali uma criança aos prantos, dizendo que a sua mãe estava passando mal e que ela precisava de um remédio. E se ela não tomasse aquele remédio logo, iria morrer. Muito nervoso, e após a insistência daquela criança, resolveu reabrir a farmácia para pegar o remédio. A sua insensibilidade perante aquele momento era tal e tão grande que ele acabou pegando o remédio, mesmo no escuro, sem acender as luzes da farmácia, entregou para aquela criança. Aquela criança agradeceu, ou seja, mal agradeceu, e saiu dali às pressas. Minutos depois, ele percebeu, pelo local onde ele retirou o remédio, que ele havia entregue o remédio errado para aquela criança, que levou aquele remédio para a mãe, desesperado. E se aquela mãe tomasse, seria morte instantânea. Sem saber o que fazer, com a consciência pesada, aquele farmacêutico que não acreditava em Deus, pois é, prestem atenção nisso, ajoelhou-se naquele momento e começou a chorar e dizer insistentemente, se Deus realmente existisse, que não deixasse aquela mãe tomar aquele medicamento, porque ele iria passar como um assassino. De repente, ele sentiu uma mão tocar no ombro dele, o ombro esquerdo. Ele virou-se e deparou-se com a criança, dizendo: Senhor, por favor, Senhor, por favor, me perdoe, Senhor. Você poderia me dar outro remédio? No caminho, quando eu saí correndo, eu tropecei, eu caí e o vidro do remédio se quebrou. Olha que história linda para a gente trazer para o dia a dia de hoje. Sabe, ele está sempre ajudando. E nós é que não percebemos. Deus está presente em todos os momentos da nossa vida, nos pequenos detalhes, nos pequenos milagres que nós não conseguimos perceber, porque só pedimos, pedimos e pedimos. Deus existe e conhece o teu nome. Ele sempre tem o melhor para você. Por mais que você passe por uma circunstância, um problema, creia neste amor, que é maior do que qualquer dos seus problemas. Creia em todos os instantes deste dia de hoje, como se fossem milagres realizados só para você. A vida já é um milagre impressionante. Você é um milagre. Um abraço. Deus te ilumine e te abençoe.
3: Me chamaram aqui?
4: Não, não, senhor. Não, não, não, não. Essa aí, ó, é pra mim.
5: Não mesmo, companheiro. Essa música foi feita pra mim.
3: Ah, que é pra ti? O que é, louco? Essa música foi feita pra mim, chefe!

0: Olá, boa noite. A gente está chegando aí de novo para mais um programa da noite contigo, amigo ouvinte da 104. A boa música, alegria, informação, entretenimento a partir de agora no seu rádio, amigo ouvinte. 998-77-6256, 996-19-1014 são os telefones para te ligar, participar, pedir. E a gente está aqui para te atender, amigo ouvinte da 104. Vem com a gente, fica com a gente. E a gente vai seguir contigo, atendendo o teu pedido musical. Tu que tá ligadaço com a gente. 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
1: 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Falamos também que neste domingo no Sandro Schmidt a gente vai ter aí o Jorge e Sandor, tá? A partir das 18 horas tem reunião dançante no Sandro Schmidt neste domingo. A Jorge Sandoni vai ter lotação saindo lá do Zinho às 18h. Todos convidados. Já vai agendando aí jantar baile da Escola Davi Umfer no Pavilhão Santo Osvaldo, dia 10 de julho. E no dia 12 de julho, a tradicional festa da comunidade de Paz do Travessão Chefe. 8 horas e 19 minutos, vamos para a previsão do tempo, e a previsão do tempo vem em nome do Volman, um amigo para toda a vida. 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Vamos lá, previsão de tempo, dando conta de que amanhã a gente vai ter, é para ter tempo bom, tá? A gente é para ter tempo bom, já era para ter tido tempo bom hoje, né? Mas não quis, não veio, não apareceu, sol não apareceu, agora de noite a lua não apareceu, né? Next Camarauz, né? Tá bem fechado o tempo ainda, né? Mas deve vai seguir nublado amanhã, rapaz, né? Pelo menos na parte da tarde que o sol vai aparecer, amanhã de manhã, bem fechadão, né? Entre 10 e 16 graus, entre 10 e 15 graus no domingo. Na segunda, entre 8 e 13 graus, entre 4 e 15 graus. Na terça, entre 5 e 14 graus. Na quarta, volta a chover na quinta e sexta da semana que vem, tá? Então, deveremos melhorar o tempo, a garoa deve parar, né? Mas a Metsul Meteorologia coloca aí chance de aquelas garoa boba amanhã ainda, né? Aqueles dias, aqueles horários fechados. Pelo Indy não, tá? Pelo Indy não. Vamos olhar o domingo, também é tempo bom, tá? Então, a tendência de instabilidade, ela começa a chegar no final da quinta para sexta-feira, a gente ter uma passagem de chuva de novo. 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

8:22, 8:22. Vamos com o resultado da loteria. 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Loja da Mica, quinto prêmio, 2.354, 2.354. Quarto prêmio, 6.048, 6.048. Terceiro prêmio, 9.818, 9.818. Segundo prêmio, 5.753, 5.753. E o primeiro prêmio, em nome da Loja da Mica, primeiro prêmio, 8.227, 8.227. É o primeiro prêmio. Repetindo para ti que não conseguiu anotar, anote agora em nome da Loja da Mica. Quinto prêmio, 2.354. Quarto prêmio, 6.048. Terceiro prêmio, 9.818. Segundo prêmio, 5.753. E o primeiro prêmio, 8.227. 8.227. É o primeiro prêmio. Se tu acertou, parabéns. Se tu não acertou, fazer o quê? Esperar até amanhã. Amanhã tem loteria de novo, tu joga, pode ser que daí a sorte sorri pra ti. Ela não quis hoje, quem sabe?

Muito bem, amanhã tem Loteria Federal, então, né? Vamos agora para as manchetes, e as manchetes vêm em nome de Raquel Modas, Confecções Calçados Flores, Trilegal. Raquel Modas. Alta de 133% nos feminicídios expõe maior desafio na segurança do Rio Grande do Sul, alcançar mulher que não acessou rede de proteção. Só que daí eu pergunto, adianta o quê? Adianta o quê? Grande maioria delas tem medida protetiva e não adianta. O que se sabe sobre o surto de ebola no mundo e os riscos para o Brasil? Tribunal Superior Eleitoral rejeita pedido de barrar a exibição do filme sobre Jair Bolsonaro durante eleições. Ancelotti mantém mistério na escalação para a estreia e já projeta a volta de Neymar. Está trabalhando duro. CEO do Grêmio fala sobre busca por patrocinador Master. Não estamos parados. Inter. Presidente do Inter nega a saída de Carbonero e interesse de zagueiro do Novo Horizontino. Eleições no Peru. Sanches pede revisão de todos os votos. Clube belga notifica o Grêmio por atraso em pagamento pela contratação de Amuso. Zagueiros, pontas, centroavantes que não atingiram o limite de jogos no Brasileirão e podem reforçar o Inter. Estas as manchetes do GZH. Estamos indo para Globo em nome de Raquel Modas. Canadá pressiona até o fim e Bósnia segura o empate na estreia da Copa. Estados Unidos estreiam contra o Paraguai na arena mais moderna do mundo. Esse jogo é daqui a pouco mais. Companheiro vê Mbappé motivado e dá recado. Vai calar a boca dos críticos. Seleção deve escalar 8 titulares de 2022. Vini compara Brasil ao Real. Se perde uma, perde o rumo. Ibrahimovic revela a torcida na Copa e causa polêmica nas redes. Bidu Martini sente dores, retira luvas e assusta em treino da Argentina. CRB faz o terceiro sobre o Atlético Goianense na Série B. Caçadores abatem várias pitons em um total de 3.700 quilos, né? 3,7 toneladas na Flórida. Zagueiro, capitão e fazendeiro. A versão agro de Gustavo Gomes. Tribunal de Contas da União cria penduricalho que pode elevar salários de servidores em até 15%. Rapaz recebe mensagens sexuais, manda pix de um centavo e descobre que era seu professor. Advogado orientava bandidos do TCP sobre como regularizar imóveis após expulsar os donos. Advogado em Mato Grosso diz que garota de 12 anos morreu espancada na primeira noite em que dormiu na casa do pai. Esposa detalha agressão de cirurgião plástico. Caí de cabeça no chão. Elevador despenca do quinto andar com 9 pessoas em Cuiabá. Premiação de Wimbledon tem aumento comemorado por tenistas. GP Barcelona, Catalunha, Norris lidera segundo treino, Russell e Piastri fecham o top 3 e Bortoleto é o oitavo. Estas as manchetes da Globo. Estamos indo para gas.com, notícias da nossa região, aqui na 104, AFM, Cerro Branco. Santa Festa e outras atrações, agenda do final de semana. Tarifa social de água poderá beneficiar mais de 11 mil famílias na região. Dia D de vacinação contra... acontece...
Dia D de vacinação acontece neste sábado em Santa Cruz. Suspeito de furto em condomínio de Santa Cruz é preso em São Paulo. Homem é preso por tráfico de drogas no bairro Santa Vitória. Atirador de homicídio é preso e armas são apreendidas durante a operação. Fim de semana terá chuva, frio e breve aparição de sol. Venâncio Aires firma cooperação para recuperação de estradas vicinais. Festa junina promete unir fé e diversão em Santa Cruz. Estas as manchetes de alguns dos principais sites de notícias aqui na 104 AFM Cerro Branco. Abraços aqui. Puneca. O alemão da aviação e a Marlene, o alemão tá por casa hoje, né? Também hoje é dia dos namorados, né? O alemão tem que tá por casa, né? Tá certo. Abraço aqui também pra quem? Pro Vantuir, pro Ivar, pra Marta e pra Carmen aí, tá? Quem mais? O Dibirto ligado com a gente aí também, né? Dibirto ligado aí com a gente, né? Tem mais aqui, né? Vamos, né? A Juraci diz que lá tá chovendo aí, aqui continua garoando, viu? Juraci, o Vilmar Padilha, a Adriana Schenfeld, mandar um abraço pro Buda e pra Isa aí, né? Na Picada Faifa também. A Zaida Overbeck Rose, tava de aniversário essa semana, a Zaida, eu acho que ela vai pagar a festa amanhã, parece. Eu acho, não tenho bem certeza. Hernani Petaman, um abraço aí também. A Terezinha Ledi de Aquino, a Leoni Pitol, o Fernandinho, o Tonho e a Tonha, a Nelce, o Dyson e a Eliane, a Arenita Beira, a Sidonia Yegli. Aqui também para Renita, para o Vani, para a Josi, para a Silvina, para a Gelcita, para a Gecilda, para a Ironda e para o Joselito, para o Raul Pavanap e a Dorli, a Marisa e o Elton, o Darcy e a Sirley, né? A Norma e o seu Orlando também, a Rejane e o Jorge. Aqui quem mais também, a Mara e o Olívio, a Julieta e o João, a Marina, o Clério e a Xane, a tia Reni e a Liege, a Marizinha e o Zezinho, a Marisa Batque e seu Luiz, o Elia Alone, o Darcia Beloni, a Alessia e o Celso, o Hilário e a Nádia, a Vonete e o Nilton, Nestor e a Rosane, o Olde e Maria Maria, o Romildo e a Selimor, o Jair e a Adriana, o Calisto e a Silda, o Edenir e a Lúcia, o Nelson Carvalho e a Glória, o Flávio e a Iris, a Renata Matias, o Osmar e a Nair, o Mauro e a Gelcita, a Carla e o Arno, o Lorivaldo também tá ligado com a gente aí, né? O Lorivaldo também tá ligado com a gente, né? Aí pessoal do Alto Cerro Branco, pessoal da Pfeiffer, São Luís, pessoal do Novo Cabrais lá ligado com a gente também, né? Aqui também vamos mandar abraço para o Ivo Beck e a Cleonice, o Jair Beck e a Jurema, o Everaldo e a Loreto, o Alvarino e a esposa, o Írio e a Marlete, o Célio Beco, o Eugênio Varros e a esposa, o Lourenço Mila, o Zato Mila, o Henrique, também para a Ivânia e o Leandro lá na Sangafunda, pessoal aí que nos acompanha. Também o Verno, né? O Verno e a esposa, né? O Ari Butski, a Lorena Winter e o Chico, né? Pessoal aí que nos acompanha, né? Pessoal que nos acompanha. O Sandro, a Célio, o Márcio, a André e a Brenda. Também o Loreno. O André e a Valquíria. O Silvério e a Denise também estão ligados com a gente aí, né? E por aí vai, né? O Eric também, né? O Eric estão na lida lá da casa, né, rapaz? Estão, né, trabalhando, gurizada, né? Não, não dá pra...
Mas essa semana foi complicada a coisa. Essa semana, para quem não tem a construção coberta ainda, né? Schlemsovas, ja, Schlemsovas. Was, aber was kann man machen? Nur Regen lassen, ne? Lassen Regen, ne? O Nildo Andrade, a Ângela e o Jones aí, pessoal que nos acompanha. 8h34, né? Vamos trazer o quarteto musical que nesse domingo vai estar aí na festa da Comunidade Católica Santo Antônio.

8:39, 8:39, estamos chegando, amigo ouvinte. Hoje é dia dos namorados, né? Dos namorados, dos eternos namorados, né? Aí a gente segue, né? Segue e eu trago agora a primeira solicitação, né, que vem do Vantuir, né? O Vantuir, cadê tá, que frão, mas onde é que foi parar? Que? É o Vantuir e o Ivar, queremos a música para as nossas mulheres e namoradas, né? Eternas namoradas, a Carmen, né? E a Marta, né? Então vamos lá!

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2: 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Ponto Com, aquela internet de qualidade para você. 8 horas 46 minutos, seguimos em frente, sexta-feira, 12 de junho, noite dos namorados, né? Noite dos namorados, e a gente segue aqui, né? A gente segue aqui trazendo mais uma. Fala aí, Edbertone.
3: Ô, seu Marcos, uma boa noite, né, com a garoa. Hoje foi folga. Pois não deu nem pra cortar grama, porque dá choque, né? Só com a outra máquina, né? Mas, Marcos, vamos pedir uma música hoje do Baitaca. Fruta da Mata, pode ser, fazer rodar pra nós ouvir, nosso pessoal de tudo quanto é canto, tá, Marcos? Quanto é canto, né? Que tiver um ar ligado. Vamos pra essa música, é muito bonita, essa música do Baitaca. Então é isso, Marcos. Bom trabalho e uma boa noite.

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4: Agora são 8h54, 8 horas e 54 minutos. Vamos em frente aqui, né? Vamos andando aqui pros namorados, né? Para aquele pessoal, os mais namorados aí, né? Vamos mandar aqui, né, a Lenara e o Olívio estão ligados, ele e a Mônica também, a Ângela e o Jones, o Nildo Andrade, a Vera e o Carlos, né, o Luiz e a Maria Schultz, eu sei que o Valério gosta dos atuais aqui também, então vamos tocar essa aqui, ó, já que é dia dos namorados, minha.

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